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The Villers aqui na Imperial, cara de pau, né? Maravilha, vamos lá, vamos seguindo com os recadinhos, né? Abraço pro Fernando Olbermann, tá na companhia da gente, aquele abraço. Também a participação da Odila em Caxias, né? Pede a música alemã, Sierra Madre, trago daqui a pouquinho também aqui na programação. Tá bom, abraço Odila, aquele abraço pra vocês aí. 9 e 5, 15 graus e 3 décimos e o tempo, hein, fechado de neblina mais uma vez por aqui, muita umidade. Aliás, segue 94% a umidade relativa do ar, tendência de amanhã ainda termos alguma nebulosidade, né, talvez alguma pancada de chuva. Melhora, acredito que só na quarta-feira. Enfim, né, já vários dias aí com esse tempo mais fechado, né, boa parte do tempo com instabilidade, mas a gente ainda não pode reclamar, né? Com tanto temporal e granizo e tornados que aconteceu aí para outras regiões, né? A gente aqui mais uma vez foi abençoado, né? Teve algum transtorno, mas tudo certo, vambora, né? Banda Periquito por aqui, 96.

Tá aí a versão do Schürzenjäger, né? Com a Sierra Madre, teve também Periquito, Kerpe de Alemão. Já tô trazendo na sequência música pro amigo Romeu Canal em Carlos Barbosa, na companhia da gente, né? Muito bem. Quem mais por aqui? A turma lá em Caxias, né? Acompanhando a gente também. Abraço para Iraci de Santa Cruz, pedindo música com o Rodrigo Baier e Banda. Trago já na sequência por aqui. Agora tenho a Frederica, né? Com os Futuristas, para quem pediu.

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Daí o Wolfgang Petri com Diana. Antes teve Rodrigo Baier e banda Romance Rosa. 9:24, 15 graus a temperatura. Deixa eu reforçar aqui o abraço para os amigos que seguem na companhia da gente, né? Um alô pro Marino Fla, lá em Carlos Barbosa. Sempre meu com a gente, né, Marino? Pedindo música do Monte Carlo, trago já na sequência do bloco por aqui. Alô, Jairo, em Novo Hamburgo, também conosco. Valeu, valeu. Seu Renato Clerim, o Nat e o Neu, né? E hoje a dupla adversária é o Léo e José, né? Vamos ver como é que fica o placar mais tarde aí, né, turma? Aliás, hoje é a segunda da canastra, então, turma tá aí a mil com a gente e ligado, né? Na canastra também, claro. 9:25, Champion!

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1: Vamos lá, agora 9h33, 15 graus e 4 décimos. Abraços para nossa amiga Cira, em Sapucaia do Sul, né? Tá na companhia da gente. Pede Semino Rossi, tocamos há pouco, né? Já tem mais uma dele por aqui, tá bom, Cira? Valeu. Abraço também, deixa eu voltar aqui pro Gilberto e Gilmar. Turma aí, Jair Fassbinder tá pedindo Gilberto e Gilmar, né? Comecei a ler de trás para frente aqui. O Jair tá com a gente e pede o Gilberto e o Gilmar. Daí sim, né? Aí fecha melhor. Abraço também, quem mais ali? Ó, turma pedindo Monte Carlo. Também tocou agorinha, né? Daqui a pouco mais a gente traz mais uma. 9h33. Os atuais.
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0: Tá aí, Gilberto. Gilmar, assino com X, bandinha da alegria, né? Sai pra gente recordar a festa das bandinhas. E os atuais com Mississippi, agora 17 para as 10.
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Legal, hein? Tá aí a música com os Cometas, para a gente recordar lá de 1980, Velvet Morning. Baita música, né? 12 para as 10 agora, daqui a pouquinho, Palavra Amiga. 15 graus e 4 décimos a temperatura e o nosso WhatsApp segue disponível, né? Vai mandando aí teu recadinho. 5432811510. Abraço pro João Desian, turma lá em Bé, na companhia da gente. Aquele abraço aí, obrigado também sempre pela companhia, né? Música com o Pérola Negra chegando por aqui.

0: Musical Colômbia, Os Patinadores. Que rica valsa, hein? Antes teve The Flippers, Playa, Playa Paradiso e Pérola Negra, Amor Perigoso, aqui na nossa programação, né? Vamos, lembrando em seguidinho, tem a palavra amiga aqui na nossa programação. Registrando ainda por aqui a participação do Diego, de Imbituba, né? Santa Catarina, na companhia da gente também. Valeu, Diego. Abraço. Obrigado aí pela audiência e já já tem música por aqui especial aí pra turma. Um faltando pras 10.
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0: Imperial agora 1 para as 10, 15 graus, e o Palavra Amiga desta segunda-feira. Hoje te fazendo uma pergunta: você já ouviu falar em solidão a dois? Pois é. Existe uma solidão que talvez seja ainda mais dolorosa do que estar sozinho. É estar ao lado de alguém e sentir que o coração está completamente só. É dividir a mesma casa, a mesma cama, os mesmos dias e não dividir mais os sentimentos. É conversar sobre contas, compromissos e problemas, mas não conseguir mais conversar sobre aquilo que machuca a alma. A solidão a dois acontece quando o silêncio deixa de ser descaso e passa a ser distância. Quando o abraço já não acolhe, quando o olhar já não procura, quando duas pessoas permanecem juntas por medo de partir, enquanto por dentro já vivem separadas. E talvez alguém esteja ouvindo essa mensagem com os olhos cheios de lágrimas, se perguntando: em que momento nós deixamos de ser nós? Relacionamentos não terminam apenas quando alguém vai embora. Às vezes, eles começam a morrer quando deixamos de escutar, de cuidar, de demonstrar carinho, quando paramos de perguntar: você está bem? E realmente esperamos pela resposta. Mas ainda existe uma pergunta importante: há amor o suficiente para reconstruir? Porque amar também é reconhecer erros, baixar a voz, abrir o coração e tentar novamente. E quando não houver mais caminho para continuar juntos, talvez seja preciso entender que permanecer por medo também pode ser uma forma de se perder. Se você vive uma solidão a dois, não esconda sua dor através de um sorriso. Converse, escute, recomece, se ainda houver amor. E se for preciso partir, que seja com coragem. Porque ninguém deveria passar a vida inteira acompanhado, mas sentindo-se sozinho. Dez e um, palavra amiga aqui na Imperial, 15 graus é a temperatura.
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Reni Grupo Relo, olhos que não veem, agora 17, 15 graus, hein? Vamos seguindo por aqui, esse é o nosso show da noite até a meia-noite, né? Junto contigo. Já tem música do Vanderlei Rodrigo, especial aí pro Remy, né? Tá na companhia da gente, o Adair no Juriti aqui em Nova

A Petrópolis também nos acompanha. Valeu, Adair. Aquele abraço. É, vamos junto, né? O Luiz Henrique também pede música por aqui. Daqui a pouquinho tem Raia Musical. Agora 10 e 8, para quem havia pedido, Amado Batista.

0: Música ao encontro, bebo todas, antes Amado Batista, Chance, 10 e 14.
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Rainha Musical, acertei bonito antes, Vanderlei Rodrigo, ela é modelo aqui na nossa programação. Abraço pra Gramado, né, a turma aí na pousada Bitué, o Oscar Miller na companhia da gente, né, por lá também nublado, 15 graus de temperatura, ou seja, praticamente idêntico aqui a Nova Petrópolis, né, Oscar, abraço pra vocês aí, amigos em Gramado também. Junto com a gente, né? Coisa boa. Vamos trazer mais música por aqui. O destaque para música de bandinhas, né? O pessoal gosta tanto. E a gente vai trazer mais uma por aqui com a banda Continental, né? Olha, tá a banda Continental que já conversamos um pouquinho sobre ela no Viva Música e vai ter muito mais nesse estilo aí também, né? Já trazendo essa aqui que é boa demais, ó. Banda Continental convidando para dançar.

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Tá aí a banda Ritmo Certo, Chopp à Vontade, essa é especial pra amiga Geni, né? Legal. Vamos com mais música. Aliás, eu tinha programado música aqui com os atuais. Mas a nossa amiga Velida pediu a Caroneira. Vamos trazer a versão original então aqui do Expresso do Amor, né? A Caroneira com os atuais. Vamos deixar pra tocar a Lady Rose em outro momento, né? Já atendemos o pedido na hora aí, tá bom, Velida? Aquele abraço. Vamos seguindo e vamos juntos até a meia-noite. Agora 25 pras 11. Tem Os Atuais, essa aqui pra recordar, boa demais.

0: Dolomiten Zexter, aqui na nossa programação, TV Taí de Alexandre, Estrada do Amor e também atuais com o Expresso do Amor, né? 16 para as 11, agora 15 graus.
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Passarela, tentei te esquecer aqui na Imperial, agora 10 para as 11, 15,3 é a temperatura. A gente segue por aqui te fazendo companhia e, claro, trazendo aí o teu recadinho também, né? Disponível aí o nosso WhatsApp 54-3281-1510 para você mandar o teu recadinho para a gente também, né? Vamos que vamos! Música chegando com os Futuristas.

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1: Aí, musical RC com Rainha, meu bem, homem que é. Um faltando pras 11, 15 graus. Alô, Marino, claro, vamos trazer a banda Universal já na sequência aí pro amigo, tá bom? Fechando mais uma hora aqui do nosso show da noite, espaço comercial, e nós já voltamos.
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Monte Azul aqui na nossa programação. Antes teve Chopão e também Banda Universal. Agora 11:13, né? 11 horas mais 13 minutos, 15 graus e 3 décimos a temperatura. E hoje deu boa lá pro Bom Princípio, né? Hoje a dupla do Renato aí venceu. Hoje 3-0 na canastra, né? Abraço mais uma vez aí pra turma, viu? E na segunda que vem já ficamos na expectativa, né? De quem vai levar. Agora acabou com o jejum aí, Neto. Né?

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3: Imperial agora 11, 18, 15 graus. Alô, Eduardo Henrique Kohenborger. Turma aí na Reta Grande em Broxira acompanhando a gente também. Uma excelente noite, uma excelente semana aí pro amigo, né? Tudo de bom. Sulbrás.

De Capuccinos, aqui na nossa programação do Und Ich, agora 11h28, né? Abraço pro Maicon Zanqueta no Rio de Janeiro e vamos para mais uma madrugada aí, né, Maicon? Bom trabalho pro amigo, já já tem embalo musical. Também aí o Vene em Estrela, alô o Vene, excelente noite, excelente semana, obrigado sempre pelo carinho, viu? Vamos que vamos com mais música, Rota Luminosa.

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3: Imperial agora 15 para meia-noite, 15 graus a temperatura, né? Agradecendo mais uma vez a companhia de todos, nós vamos fechando o nosso show da noite por aqui. Amanhã eu tô de volta ao meio-dia, né? Amanhã ao meio-dia no Tá Na Mesa, né? Ou após a propaganda eleitoral gratuita. Tá bom, gente? Forte abraço, uma excelente noite e até amanhã.

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0: 4h45.
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2: Amigas, amigos, muito bom dia. Manhã de terça-feira, acredite, 1º de setembro de 2026. Aleluia, viva! Ah, é, agosto se foi. É, já estamos aí no mês de setembro. O tempo que ainda não muda, né? Já estamos aí com instabilidade, né? Vamos ir da 14,4 a temperatura, 14 graus, sensação térmica, umidade 95%. Signo é Virgem, estação inverno, 121 dias no separando do novo ano, a lua indo já para a fase minguante. Hoje, dia do profissional de educação física, dia do caixeiro viajante.

perfumes e outras coisitas mais. Me lembro ainda vagamente, né? De vez em quando apareciam lá no interior, lá de Veracruz. Hoje Veracruz, né? Na época Santa Cruz do Sul. 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Parte musical começa hoje com Rádio Livre. Ela me manda embora, e mandou mesmo, hein?

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Agora são 5 horas, 5 minutos, 5 e 5, 14,3 a temperatura, 13,8 a sensação térmica. Temos instabilidade, névoa úmida, neblina, vários pontos, a umidade 95%. 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Já registrando as participações na minha página no Facebook, já recebendo bom dia da Marciane Tank, da Márcia Tank, Jacinta Rinker, Clarice Gide Malman, Jair Wortmann, Adriana Nino, Verdi Potter, Círio Rohr, Luiz André Schultz, Ademar Tomé, Malice Moraes, o Danir Govaski, a partir de hoje, né, o novo secretário de obras aqui de Nova Petrópolis, Sérgio Klein, Bernardo Lebes, Neuza Virginia Davis e também do Jonas Kreisich.

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Agora são 5 horas e 17 minutos, 5 e 17. A temperatura, umidade 95%, tempo ainda com instabilidade. Acordando com o Imperial, você acompanhando aqui na 104,5. Já que estamos falando do tempo, vamos conferir a previsão para hoje. Temperatura variando de 12 a 15 graus. Sol com muitas nuvens, chove rápido durante o dia e a noite. Previsão de mais 10,5 milímetros de chuva para hoje. Vento 7 km por hora, rajadas de 44 km. Ontem à noite deu umas rajadas, inclusive violentas lá em casa, né? Foi bem mais que 44. Sol hoje nasce 6h40, seu caso às 18h09. A lua já na fase cheia. Para amanhã, quarta-feira, 9 a 19, dia de sol com algumas nuvens e névoa ao amanhecer em vários pontos. Noite de céu limpo. E aí temos previsão de tempo firme para na outra quarta-feira, no dia 9, né, de setembro. A previsão é de termos chuva. Frio? Bom, tem previsão para domingo de mínimo de 3 graus. Mas vamos ter que aguardar para ver o que o tempo nos reserva, né? As informações para você, ouvinte da Imperial. Falando em ouvintes, temos participações, Elidisson, São Leopoldo. Música para a esposa Terezinha, para os ouvintes, para nós aqui na rádio, muito obrigado. Marco Casagrande Canoas, bom dia. Cuide de quem você ama enquanto há tempo. Algumas palavras podem ser ditas amanhã, mas algumas oportunidades não voltam. Verdade, meu amigo, sou testemunha disso. A nossa amiga ouvinte Gini Godoy, bom dia, amigo. Um grande abraço, Deus no comando e abençoe a todos. Amém. Gramado, 15 graus, nublado por lá, informação do Oscar Miller. Minha página no Facebook, recebendo mais participações. Bom dia da Marlene Kempf, também da Eva de Castro, do Fábio Dammer, do Laércio Ritter, Rosângela Kleber Fontoura, Valnir Zuneide Rodrigues da Conceição, também do Fernando Rechtenwald.

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5:34, 5:34. 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

também a página no Facebook, mais participações chegando, a gente registrando. Bom dia a Regiane Maria Schmitz-Knorst, a Célia Gressler, Claudemiro Baques, também a Rosane Schneider, a Lourdes Laux, Mariane Carlin, Maria Clement, ou melhor, Márcia Clement Schmidt, José Isidório, Tamalise Belter.

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Agora são 5:47, 5:47, temperatura 14,3 graus, umidade 95%, sensação térmica 14 graus, tempo ainda com instabilidade, muita umidade, 95%. E é isso, já iniciando por aqui o nosso Bom Dia Amigos e Amigas. 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Mais participações chegando na minha página do Facebook, Bom Dia da Hildegard Weber, também da Elveni Pozamay, da Fátima Schultz, a Elaine Maria Schmitz, Albert. Também da Rosane Vazlabic, já preparando as gostosuras lá, das gostosuras aí, nas delícias da Rosane. A Noeli Schwab Gossler, ainda Heloísa Helena Niemeyer, também um alô pro seu ego, Maria Madalena Rinker.

No nosso WhatsApp, bom dia Moro Box, Bongueiras, esposa Maristela, Afonso Barco no Posada da Neve. Também bom dia, Sandro Queme, Pinheiros, Montenegro. Edson Bacara Deber, lá de Giruá, mandando o seu bom dia a todos vocês aí em Nova Petrópolis, obrigado igualmente. Também um bom dia da Elaine Rames. E o pessoal, né, pede música aqui, mas não coloca nome, tem que colocar o nome no WhatsApp aí, né, pra gente saber com quem estamos aí, quem está nos ouvindo.

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1: 6 horas.
2: A palavra de fé e esperança para hoje, terça-feira, 1 de setembro de 2026. O título: Sorte ou Merecimento? A palavra sorte costuma ser muito utilizada. Em face de algum acontecimento significativo, fala-se em boa ou má sorte. Diz-se que alguém ou algumas pessoas têm muita sorte. A vida parece lhe sorrir. Tem grandes amigos, saúde, bom emprego, família equilibrada. Já outros, a vida não é tão risonha. Vivem abraços com grandes dificuldades, relacionam-se efetivamente ou afetivamente com pessoas indignas. Seus empreendimentos profissionais não obtêm sucesso. Sua saúde costuma oscilar. São muitas as formas pelas quais se tenta explicar e contornar a má sorte. Consulta-se a posição das estrelas no momento do nascimento, fazem-se pequenos rituais a fim de obter conjugações propícias. Muitos comportamentos do passado ainda hoje estão a causar efeitos. Quem semeou espinhos nos caminhos alheios não pode esperar transitar por róceas estradas, mas a pior herança que a criatura traz em si são os maus hábitos. Aquele que se acostumou no pretérito a gastar mal o tempo persiste preguiçoso. O rico, dilapidador, segue imprevidente, mesmo vivendo na pobreza. O maledicente de ontem continua mais ocupado com o viver alheio do que com o seu. O espírito troca de corpo físico em suas diferentes romagens terrenas, mas persiste o mesmo em seu íntimo. Toma algumas boas resoluções no período em que permanece no plano espiritual. Entretanto, a existência terrena é proveitosa quando põe em prática suas salutares deliberações. A reforma íntima exige esforço e perseverança. Ninguém abandona maus hábitos para brincar. Virtudes também não são desenvolvidas por um golpe de vontade. É necessário coragem e disciplina para recomeçar a cada tropeço, a cada novo dia. A rigor, não é importante.

0: importante o que você faz ou fez no passado. O pretérito se apresenta na forma de algumas dificuldades, é certo. Mas dificuldades são desafios, nada além disso. Seus problemas são principalmente fruto do modo como você vive hoje. Certamente competente. Quando necessita demitir, um patrão sempre trata de preservar os melhores empregados. Assim, para ter tranquilidade, gaste seu tempo estudando e se aprimorando. Faça sempre um pouco a mais do que lhe pedem. Não imagine que passar em um teste de admissão ou em um concurso tenha a ver com sorte. Bons amigos também não são sorteados ao acaso. Saúde vigorosa pressupõe bons hábitos de vida. As coisas boas da vida devem ser conquistadas. Viver bem não é uma questão de sorte, mas de merecimento. Reflita a respeito disso e tenha um ótimo dia.
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6:06, 14,3 a temperatura, 14 graus a sensação térmica, 95% umidade relativa do ar, tempo ainda com instabilidade. Bom dia, amigos, amigas, você acompanhando agora aqui na 104,5. Participações para registrar por aqui no nosso WhatsApp. O bom dia do Jair Rita, lá de Formosa, no estado de Goiás, também na escuta. Ilírio Men, Santa Catarina, na Joinville. Tranquilo, muita chuva. Hoje na casa da filha, a Márcia Mendes, tomando chimarão, mas que tal, gente? Toma um por mim aí, meu amigo. Fábio Dama pedindo homenagem para os aniversariantes de hoje: Ildemar Ortlip, Simone Henneman, Inês Ruhr Monteiro, Mariana Wieschap, Priscila Dieter, Gelson Santos, Luciane Heinle,

Edson Zart, Ricardo Lavrens, Thomas Rupenthal, Rubje Schmidt, Claudine Schneider-Daimling e Dirceu Blaut. Você vendo também aqui o Bom Dia do Paulo Marchner, lá de Dois Irmãos, com chimarrão já prontinho. Ilane Moraes, do Yammertal. Bom dia, quero homenagear Claudina Daimling, da linha Cristo Rei, de aniversário hoje. Saúde e muita felicidade. Carolina Hoffmann, da Joaneta, fazendo homenagem. Valdemar Neriani, Silvia Letícia, lá em Parubé. Bom dia, abraço, ótima terça-feira a todos. Linda mensagem, muito obrigado. Augusto Baque, São José do Erval. Também Joãozinho Wolf mandando aí seu bom dia. Feliz, abençoado mês de setembro a todos. Linda mensagem, muito obrigado. O bom dia também do Otília Brown, Dois Irmãos. Linda, verdadeira mensagem, parabéns. Então, obrigado. Bom dia, Paulo Júnior Boca, homenageando hoje a Simone Henneman, a Luciane Heinle, Hildemar Ortli pelo aniversário. Também mandando um alô para o Fábio Schneider e a Patti. Ademar Rainer, linha Fritzenberg, para os amigos da Imperial. Também o Rosmarie, a Rosmarie lá de Canela, bom dia. Na minha página no Facebook, recebendo também aqui o bom dia da Nadir Dil. Da Maria Regina Schaab, Lori Kikoff, Aloysio Rami, Maristela Dilken, Marino Laux, Sonia Olveman, Angela Becker, Dolores Silis, Carmen Arnold, Maria Mardinelli Schulz, Susana Drum, Andréa Casper, Bernadette Neukampf, Alice Reis, da Ilga Neukampf.

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5: Agora já são 6 horas 16 minutos, 6:16, e atenção, tem comunicado aqui, né, para você que está no trecho aqui entre Nova Petrópolis em direção a Gramado ou vice-versa. Um caminhão com problemas mecânicos está com a parte traseira sobre a pista, bem no pórtico. Ah, né, lá, pórtico aí depois do bairro Piá. Então, se você estiver no trecho aí, cuidado, né, que tem bastante neblina. E o caminhão tá lá, né? Tá. E por, de momento, aí, segundo a informação aqui, sem sinalização. Ah, daí fica mais perigoso ainda. Então, se você tá nesse trecho aí, cuidado aí, chegando aí num pórtico, nos dois sentidos, né? Tem que ter cuidado, tem que ter atenção, devagar e sempre, para evitar aí qualquer envolvimento aí, né? Para depois se incomodar. É.

É, depois fica complicado, mas quantas vezes? Bom dia, amigos, amigas, você acompanhando agora aqui no 104,5, mais participações, recebendo o bom dia do Jairo lá de Noia, também Jair Fazbinder, bom dia, excelente setembro para todos nós, parabéns pela mensagem, muito obrigado, também o bom dia do Tiles, André, lá de São José, Farroupilha, pedindo música para a mãe Ana. Também o bom dia do Clóvis Ebelin. Trabalho igual a sorte. Linda mensagem. Muito obrigado. Também o bom dia do Fernando Olbermann. A minha página no Facebook, recebendo o bom dia também da Noiliaren Baumgarten, do Guido Kehl, da Elinice Roth. Karina Kussler, Malice Lipper, Noili Hels, Dulce Rupenthal, Rosalia, Mônica Gehlen, Valdir Westhausen, Dacilo Mitzenberg, Roberto Drexler, a Maria Regina Schaap, Gilvani Gottschalk, também do Guido Tapper.

6:21, 6:21. Bom dia, amigos, amigas. 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
2: Agora 6h35, 6h35, tempo aí com bastante neblina, a umidade 95%, 14,4 é a temperatura, a sensação térmica agora em 13,9 graus. Você está acompanhando o nosso Bom Dia Amigos e Amigas aqui pela Imperial.

Mais participações na minha página do Facebook. Bom dia, Leoni Malman, Terezinha Zimmer, Maria Kunda Plotelman, Paulo Hirt, Joel Maciel Zimmer, Ellen Fabiani, Madalena Kuhn, Astor Figebaum, Clério Luiz Schneider, Joine Luiz Souza, Jacinta Freilich, Nestor Miller, Maria Schneider-Willi.

0: 6h45.
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2: Bom dia, amigos e ouvintes da Rádio Imperial. Ar mais seco e frio ingressa pelo oeste e sul, mas circulação de umidade ainda provoca instabilidade no leste e no norte do estado. Hoje, em Nova Petrópolis e na Serra Gaúcha, muitas nuvens ainda provocam chuva fraca ou garoa em alguns momentos, e também haverá neblina e nevoeiro em algumas áreas. Mas no decorrer do dia, sobretudo no decorrer da tarde para a noite, o tempo melhora. A temperatura na madrugada chegou a 13, 14 graus na maior parte da região, mas nas áreas mais altas chegou a atingir 10 graus. Durante o dia não aquece muito e as máximas vão ficar ao redor dos 14, 15 graus. Depois, no fim do dia, esfria e as mínimas ocorrem à noite e vão ficar entre 9 e 11 graus. Na quarta-feira, o tempo seco com sol predomina. Haverá maior variação da temperatura. As mínimas podem chegar entre 5 e 7 graus. E as máximas à tarde vão atingir entre 19 e 21 graus. Na quinta-feira, o sol aparece com nuvens, mas as nuvens aumentam e provocam chuva da tarde para a noite, sobretudo no período noturno. A chuva será fraca, muito irregular e com baixos volumes. Sobe mais a temperatura. As mínimas devem ficar entre 9 e 11 graus e as máximas entre 21 e 23 graus. Na sexta, o sol aparece com nuvens, mas ocorrem períodos de maior nebulosidade. Vai diminuir a temperatura. As mínimas ocorrem à noite, vão chegar entre 6 e 8 graus e as máximas durante o dia vão ficar entre 16 e 18 graus. Da Metsul, Luiz Fernando Nartigal.
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Recebendo bom dia também da Vânia. Também o Tiles, terça-feira com friozão, sintonizado na melhor programação. Muito obrigado, rimou, né? Também, bom dia, amigo. Parabéns pela linda mensagem. Muito obrigado. Excelente terça-feira para você, todos nós. Egídio e Clarice Malman. Bom dia, boa terça-feira a todos do Rodrigo lá em Canela. Chimarão já prontinho. Também o bom dia do nosso amigo Igor Schmidt. Também o bom dia, Belmira Brown no Yamertown. Página no Facebook. Bom dia, Gumar João Mertens, Mali Bauer, Francisco Leides Lorenz, Lúcia Klagenberg. Lúcia Scholl, Terezinha Arendt, Teodósia Bueni, Laura João Rick, Haber, Boni Fritsch, Marcos Aurélio Eich, Lara Denise, Lúcia Brown, Maria Gorete Firma, Série Coreia.

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7: Neblina presente aqui em Nova Petrópolis, umidade 95%, 14,3 a temperatura, 14,1 a sensação térmica. Tempo aí na como eu falei, com muita neblina, mas não está chovendo. E pela claridade que já temos aí, dá para ver que é só aquela neblina, né? Acho que no céu não deve ter com nuvens, só aquela neblina aí circulando. 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

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Mais participações, o bom dia do Plínio e da Celi, ligados na Imperial, Iraci Hansen lá em Novo Hamburgo, Jacinta Hartmann-Messenfeld lá em São Pedro da Serra, Reta Grande Bruxir, na escuta, Eduardo Henrique Kochenburger. Na minha página no Facebook, bom dia da Vera Weber, Vera Gottschalk, Noemi Maria Verli, Madalena Spengler-Knack, Amarildo José Pellens, Lisette Schamberger, Ricardo Foltz, Lúcia Fritzen, Marcos Preuss, Clarice dos Santos, Jorge Everson, Lindona Luiz Ordona from Hong Kong, good morning, send for me, I send wish you a good afternoon. Rosalina Reisdorfer, Elise Olveman Weber, Lorena Hirsch, Marisa Meves dos Santos, também Guilmar João Mertens.

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4: 7h45, 15 minutos nos separam das 8. Rádio Classificado chegando ao seu final, novo programa. Você vai acompanhar amanhã a partir das 6h45. Recebendo mais participações, bom dia Inácio Dresch, Caxias do Sul, também Picada Schneider, tempo nublado, sem chuva, 18 graus. A informação do Emílio Irevani Kondorf pedindo homenagem também, né, para o Pedro Carlos Klein, aniversário hoje, parabéns aos aniversariantes pelo seu dia. Na minha página no Facebook, bom dia também do Grino Lauksen, da Regina Fetzner, da Maria Kloss, também quem mais aqui está participando, mandando bom dia, Nelson Haupt, Ilse Maria Arnold, Nair Gribler, Mali Marmite Campos, Plínio da Silva, Malene Wolf, Rosemary Dietrich, Mali Schuck, também Marcia Metz, Ildulech, Ingrid Scherer, Lodi Utzig, Erminda Nais, também do nosso amigo Milton Spier, Mali Krause. Como despedindo, estou indo embora para retornar amanhã a partir das 4h45. Até lá, uma boa terça.

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1: Olá, muito bom dia! Tempo com nebulosidade, instabilidade aqui em Nova Petrópolis, 14 graus e 3 décimos.
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Imperial FM, agora 8 horas e 4 minutos, 14 graus e 4 décimos a temperatura, tempo fechado com neblina aqui em Nova Petrópolis. Uma fina garoa, 95% umidade relativa do ar, entrando no ar a partir de agora o Bom Dia Imperial desta terça-feira, 1º de setembro de 2026. Novo mês, novas oportunidades. Que seja um mês aí com muitas coisas boas, principalmente muita saúde para todos nós. 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E claro, agradecendo pela tua audiência. Você que nos ouve, seja pelo FM ou pela internet, é muito bom ter o carinho da tua audiência aqui na Imperial. Você que esteve na boa companhia do colega Lindomar, a partir de agora, Gabriel, até o meio-dia, sigo contigo na programação da 104,5, a festa no ar. 5432811510 é o telefone e o WhatsApp para você interagir com a gente. Já quero deixar um abraço aí pro Jairo César Santos em Novo Hamburgo. Tá no chimarrão aí, né, Jairo? Valeu, abraço pra ti, amigo. Uma boa terça-feira. Bom mês de setembro. Nelson Sperp de Pelotas, bom dia pra ti também. Alô, Ilse Eringer Schultz e o Reinaldo Schultz no Padre Eterno Baixo conosco. Vamos, saco de bola. Para começar hoje tem o RC 8 e 5.

Imperial FM, 8:11. Banda Berlim, Integração. E antes teve o musical RC com a participação do Rainha. Meu bem, não me quer.

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2: Com as informações, Luiz Fernando, bom dia.
3: Bom dia, amigos e ouvintes da Rádio Imperial. Ar mais seco e frio ingressa pelo oeste e sul, mas circulação de umidade ainda provoca instabilidade no leste e no norte do estado. Hoje, em Nova Petrópolis e na Serra Gaúcha, muitas nuvens ainda provocam chuva fraca ou garoa em alguns momentos, e também haverá neblina e nevoeiro em algumas áreas. Mas no decorrer do dia, sobretudo no decorrer da tarde para a noite, o tempo melhora. A temperatura na madrugada chegou a 13, 14 graus na maior parte da região, mas nas áreas mais altas chegou a atingir 10 graus. Durante o dia não aquece muito e as máximas vão ficar ao redor dos 14, 15 graus.

0: Depois, no fim do dia, esfria e as mínimas ocorrem à noite e vão ficar entre 9 e 11 graus. Na quarta-feira, o tempo seco com sol predomina. Haverá maior variação da temperatura. As mínimas podem chegar entre 5 e 7 graus. E as máximas à tarde vão atingir entre 19 e 21 graus. Na quinta-feira, o sol aparece com nuvens, mas as nuvens aumentam e provocam chuva da tarde para a noite, sobretudo no período noturno. A chuva será fraca, muito irregular e com baixos volumes. Sobe mais a temperatura. As mínimas devem ficar entre 9 e 11 graus e as máximas entre 21 e 23 graus. Na sexta, o sol aparece com nuvens, mas ocorrem períodos de maior nebulosidade. Vai diminuir a temperatura. As mínimas ocorrem à noite, vão chegar entre 6 e 8 graus, e as máximas durante o dia vão ficar entre 16 e 18 graus. Da Metsul, Luiz Fernando Nartigal.
1: Muito obrigado, Luiz Fernando, pelas informações. 8:19, 14 graus e 3 décimos a temperatura e a instabilidade aqui em Nova Petrópolis, nesta terça-feira, hoje, 1º de setembro. Que o setembro seja um mês aí de paz, saúde, alegria e muitas conquistas. Que cada dia traga novos motivos para que a gente possa sorrir e também agradecer, né? Um ótimo, abençoado mês de setembro a todos nós. Velida Pretzel, abençoada terça-feira. Tatiane Zanqueta em Morro Reuter. Tudo bem, Tatiane? Guido Dapper de Dois Irmãos está no chimarrão e na boa companhia da Imperial. Anderson Marchner em Dois Irmãos também com a gente. Geni Godoy, bairro Feitoria em São Léo. Que este mês que se inicia seja cheio de coisas boas para todos. Amém. Bom dia, Gabriel. Aqui é a Mariana Kuhn. Quero parabenizar a minha irmã, a Claudina Schneider Daimling, da linha Cristo Rei. Desejar a ela muitas felicidades e muita saúde, pedindo uma música do Brilha Som. Valeu, Marina. Forte abraço para ti e, claro, parabéns aí para a mana, Claudina. Felicidades e muita saúde. Já separei aqui, o Brilha Som vai abrir o bloco. Bom dia, Wilson.
2: Bom dia, Gabriel. Tudo bom?
1: Tudo.
2: Tudo tranquilo?
1: Yo, alles gut.
2: Alles richtig?
1: Yo.
2: Toca pra nós é Corpo e Alma, Coisas do Amor, vocalista Vanderlei Rodrigo.
1: Tá certo.
2: Valeu.
1: Valeu, abraços, Wilson José Miller. Essa na voz do Vanderlei Rodrigo, o nome dela é São Coisas do Amor. Na voz do Irani, a gente tem a canção do Corpo e Alma, Coisas do Amor. Com Vanderlei Rodrigo, São Coisas do Amor. Trago sim neste bloco. Bom dia, Gabriel. Que setembro traga muitas coisas boas para todos nós. Verdade, que assim seja, né, Lia? Também o seu Ivo, família Schallenberger. A gente agradece o carinho e a sintonia de vocês também, sempre aqui na Imperial. 8:22.

0: Super Banda Opus, duas gêmeas e o brilha-som louco apaixonado. 8h29.
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8:33, 14 graus e 3 décimos a temperatura, 95% a umidade relativa do ar, instabilidade aqui em Nova Petrópolis na manhã desta terça-feira. 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

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Recebendo aqui o bom dia do Normélio Chu em Padre Eterno Ilgas, já vai ouvir a banda Sul Brás, meu amigo Vilmar de Portão, tudo certo, turma aí da Doce Encanto, uma boa terça-feira pra vocês. Luísa Hoffmann Weber do Yammertal. Tudo bem, dona Luísa? Bom dia. Mandou aqui uma foto pra gente, né? Um lindo arco-íris. Essa é a natureza, né, Luísa? Um abração aí pra ti. Trago sim os monarcas. O Augusto Bacas de São José do Herval. Mais um dia com neblina aí em São José do Herval, né, Augusto? Obrigado aí sempre pelo carinho da tua audiência. 3281-1510 é o telefone e o WhatsApp para você participar com a gente. Você que tá chegando agora, seja muito bem-vindo ao Bom Dia Imperial. Uma boa terça-feira para você. E vamos lá de música para quem pediu. Corpo e Alma são coisas do amor. 24 minutos nos separando das 9.

0: Hans Hinterseer, Filho Cris, aos Tirol, Monarcas, acerenciando e também acerenciado, né? E também o Corpo e Alma, São Coisas do Amor. 14 minutos nos separando das 9 horas da manhã.
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Imperial, 7 minutos nos separando das 9 da manhã. Banda Sul Brás e o CPF. Banda Sul Brás, presença confirmada na festa dos 37 anos da Imperial FM. Já coloca na agenda, hein? 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

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Aproveitar aqui e mandar um abraço pro Zé Borges, lá em Butialo, Sérgio Cezimbra, o Roger Gaúcho Medeiros, Liceu Dias, da Fazenda Padre Eterno, Morro Reuter, chuva por aí também, né, seu Liceu? Vistetes, Alascourt, pedindo música do Destaque Musical, vou procurar ela por aqui, viu, Liceu? Assim que eu encontrar ela, eu rodo ela com certeza na nossa programação. O Aniceto Miguel Knop também com a gente. Alô, Mirna Style, de Dois Irmãos, pede música do Cleiton Borges e oferece para toda a audiência da Imperial. Siga mandando o teu recadinho através do 5432811510, telefone e WhatsApp aqui da Imperial.

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5: Imperial FM, a festa no ar, 9 horas e 3 minutos, 14 graus, 4 décimos a temperatura, segue a instabilidade desta terça-feira, hoje, 1º de setembro de 2026. 95% a umidade relativa do ar, e por aqui nós também seguimos com o Bom Dia Imperial. 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Muito bom dia, Alex. Segueto de Bento Gonçalves, um abençoado dia a todos, que assim seja, né, Alex? Tá pedindo música que eu trago já já com Andreas Ralph na programação. Música do Corpo e Alma nos bailão. Estamos trabalhando.

trabalhando e ouvindo a Imperial diariamente. Abraços da Marizinha, Daia e também o Henrique de Picada Café. Valeu, turma! Bom trabalho aí pra vocês. A gente agradece o carinho e a sintonia. Trago sim o corpo e alma já já. 3281-1510 é o telefone e o WhatsApp para você participar com a gente. Agora tem o destaque musical. Arco-Íris 9 e 4.

0: Imperial, 9:11, Banda Doce Encanto, isso é a felicidade. Antes teve o destaque musical e a canção Arco-Íris. Alô, Ademar e Neiva, em Novo Hamburgo, desejando um abençoado mês de setembro para você, seus familiares e a todos nós. Amém, que assim seja, né, Ademar e Neiva? Igualmente para vocês e toda a família. Rodrigo Gaiteiro tá no Pedancino com a gente.
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3: Imperial FM, agora 9:16, 14:04 a temperatura, terça-feira, 1º de setembro. É de costume nós falarmos aqui todas as terças-feiras sobre implantodontia, falar sobre implantes dentários. Não neste horário, mas devido aí ao momento eleitoral, né, devido aí à propaganda eleitoral gratuita no rádio, a gente antecipou aqui o nosso bate-papo com o Dr. Gustavo nas terças-feiras. Então hoje, neste horário, né, a gente vai conversar com o Dr. Gustavo, também com o Joaquim e com a Sofia. Vou começar com elas primeiro. Bom dia, Sofia, tudo bem?
4: Bom dia, Alascut.
3: Alascut. Joaquim, tudo certo?
5: Bom dia, Alascut, todos os
3: Alascut. Só deixa eu lembrar aqui que eu não coloquei a nossa live no ar. Vamos lá, rapidinho aqui. Isso aí. Agora sim, estamos ao vivo também na live. Sejam muito bem-vindos. Bom dia, doutor Gustavo, tudo bem?
6: Bom dia, Alascut, a todos. Ó, Sofia e Joaquim, agora vocês estão aparecendo lá.
3: Agora estão na live. Dá o bom dia, bana lá pra galera, né? Bom, estamos aí iniciando hoje um novo mês, né? Um mês de número 9, né? O mês 9 do nosso 2026. Quatro meses, estamos aí no final de mais um ano. E doutor Gustavo, qual a melhor época para fazer implantes, né? E quanto tempo dura todo este tratamento?
6: Olha, a melhor época, eu vou dizer que é sempre quando a pessoa sente que não dá para ficar do jeito que tá e quer melhorar. Isso é a melhor época. Agora, se a gente for, isso pode ser qualquer momento do ano, né? Mas pensando em tratamento com implantes dentários, né? Não é um tratamento, assim, rápido. A pessoa foi lá, não quero, agora eu quero resolver minha vida, quero fazer os implantes semana que vem, né? Geralmente não é tão rápido assim, né? Mas o principal, essa época do ano, e todo ano a gente fala isso um pouco, setembro é o melhor mês para começar tratamento com implantes e tu ter a certeza que lá no final do ano tu vai estar com os dentes fixos até o Natal, tá? E isso é justamente por uma questão desse final de ano. Porque na nossa rotina, para todo mundo ter uma ideia, isso é bom a gente às vezes falar mais até. A gente faz aqui, consegue entregar os dentes fixos para as pessoas 7 dias após a cirurgia. A gente já falou como é que a gente faz aqui, né? A gente faz cirurgias com sedação. Sedação consciente para a pessoa literalmente relaxar, quase dormir na cadeira. E a possibilidade de fazer tudo isso, né? O que a gente chama sem precisar de nenhum enxerto de osso, né? Principalmente quem usa dentadura e ponte móvel, que é o caso que a gente faz por arcada, de cima ou de baixo, né? Então isso é uma coisa que a gente já bate na tecla aqui, faz muito, faz parte da nossa rotina nos últimos 5, 6 anos. Mas nesse final do ano, ele tem uma peculiaridade, porque em média, os nossos tratamentos, desde a pessoa que vai lá e faz a avaliação, a pessoa foi lá, fez a avaliação e decidiu, tá, Gustavo, quero fazer contigo, financeiramente já decidiu como fazer isso, né, e já decidiu o tipo de tratamento a fazer. Em média, são em torno de 60 dias de tratamento. Às vezes um pouco mais, às vezes um pouco menos, conforme a rotina do paciente e nossa agenda também. Então, setembro é o melhor mês para iniciar o tratamento. Então, assim, ó, quem está na dúvida, aí sabe que precisa de implantes. Bah, eu não sei se eu começo esse ano, se não começo esse ano. É setembro, é esse o mês, né?

0: que daí essa média de 60 dias vai dar lá novembro, né? E geralmente dezembro, assim, a gente faz cirurgia no máximo até aquela primeira semana de dezembro. E daí tem, não basta, não é só a questão do implante, mas a questão cirúrgica e de recuperação.
1: Sim.
0: Então, assim, a gente priorizou isso ao longo do tempo, de evitar de fazer cirurgia lá perto do Natal, né? Porque ninguém quer fazer cirurgia e a recuperação não tá legal, uhum. ou teve qualquer outra intercorrência, né? Tu tem que estar bem lá no final
1: isso,
0: do ano.
1: Exatamente.
0: Então, a recuperação acontece realmente nessas, nas últimas, ali, duas, três semanas de dezembro. Então, ou seja, lá em novembro... Tu já tem que estar com os dentes fixos uhum. e começando as revisões, né?
1: Sim.
0: Que é o período de adaptação, porque depois que a pessoa recebe o dente fixo, os primeiros 30 dias é onde a gente vê mais seguido cada um, para dar esse suporte e ajudar na adaptação. Então é preferível que esses 30 dias já seja dezembro, né? Tu já tá se adaptando, né? Então novembro é onde mais ou menos termina esse procedimento. Então esse é o melhor mês para a pessoa iniciar. Então por isso a gente fala muito sobre esse assunto, né? E acho que é bom o assunto, porque às vezes surge dúvida nas pessoas indo lá, sabe? Então é bom a gente falar sobre isso, porque o tempo em média ali... É 60 dias, a gente tem, a nossa agenda cirúrgica tá mais ou menos essa. Então, por exemplo, agora, agosto, paciente novo que iniciou com a gente já avisou, a gente vai fazer cirurgia em outubro. A pessoa vai estar, novembro vai estar no período de adaptação. Uhum. Então, agora, setembro, a pessoa vai estar lá, dezembro, o período de adaptação, né? Então, mesmo que a gente faça rápido, o tratamento desde o início... Até o final, a pessoa já tá se adaptando, é mais ou menos isso aí, né? E sendo que antigamente era mais, né?
1: Sim.
0: Quando eu abri o consultório aqui em 2010 até 2020, era outra realidade, né? Era no mínimo 6 meses. No mínimo seis meses de tratamento, né? Às vezes quando tinha enxerto de osso, aí tu já ia pra subir pra um ano e meio, até tu realmente começar a fase de adaptação.
1: Sim. Muito importante, Gustavo. Você tocou num assunto muito importante, a questão de não esperar muito, né, para não chegar lá no período de Natal, período da virada do ano, férias, né, para você não prejudicar, né, a tua saúde, não estragar, e vamos dizer, aquele momento tão especial.
0: Exatamente, porque se tu chega no final do ano, e a gente tem, todo ano tem isso, né, de pessoas, bah, meu, Gustavo, agora eu vou tirei minhas férias em dezembro, agora eu quero fazer implantes. Bah, eu falei, infelizmente não vai dar, a gente vai fazer lá em fevereiro, realmente vai ser isso, né. Então, acontece muito isso todo ano, né, então por isso que a gente, cada ano, chega de setembro, eu já começo a falar, pessoal, ó, quem tá em uma dúvida, se mexa agora. Vai lá, faz uma avaliação, se programa, vê se tá no momento de iniciar ou não, porque esse é o melhor período para começar.
1: Sim, não é que o doutor não quer te atender naquele período, né? Mas
0: não.
1: O doutor tem a experiência, o Gustavo e a sua equipe sabem o que é melhor para o paciente, né? Então, fica a dica, né? Você que ainda tá na dúvida, né? Melhor momento é agora, né?
0: Então, até vou fazer um parênteses, me lembrei agora, porque teve uma época da minha mãe também, que eu atendi ela, acho que é a mamãe e o pai, que daí eu falei isso pra eles até, porque eles são de outra cidade, né? Deixa quando eu for lá nas férias. Eu falei, lá nas férias eu não vou conseguir. Acho que lá todo mundo de férias, nem auxiliar, eu vou ter que me ajudar.
1: É, também
0: já
1: é verdade.
0: Vem antes.
1: Isso, vem antes fazer, né? A gente também... O pessoal também quer se programar mais, porque tem o 13º lá no final do ano, vou ter um pouquinho mais de dinheiro, mas...
0: Não, isso é bom tu falar, porque assim, ó, isso eu posso dizer aqui, a questão financeira, por muitos pacientes já fez isso, olha, vem pra tu, pelo menos saber o valor que tu vai ter que investir, cara, a gente facilita justamente pra isso.
1: Pra isso.
0: Porque tu pode começar, a parte inicial é a mais importante, que é decidir a parte financeira. Dá uma entrada que cabe no bolso lá, e daí vamos para a parte dos exames da boca. Então vou ter que fazer raio-x, tem que fazer tomografia, tem que fazer exame de sangue, né? Fazer avaliação médica, como é que estamos, né? O corpo da pessoa tá pronto para receber ou não. Então isso é os primeiros 30 dias, digamos, é só para isso.
1: Sim.
0: Então a pessoa tem que focar nisso. Porque nada impede, já fiz muito isso do paciente. Olha, Gustavo, eu quero fazer muito contigo, mas eu queria dar uma entrada maior lá. Não, começa agora já, porque a gente já faz uma entrada pequena, faz os exames. E aí depois a gente, conforme os exames, aí a gente programa quando é que quer iniciar.
1: Sim. Sim,
0: tem paciente que já iniciou, fez exames. Não, mas eu quero, eu já sei o valor que eu tenho que investir, Gustavo, mas eu quero juntar mais. Tá bom, segura aqui, daí volta daqui a um tempo, a gente combina isso pra gente realmente iniciar o tratamento. Porque tu já deu início, né? Porque não fica na um ponto de interrogação, no escuro, pra saber como é que vai ser o teu tratamento, o realmente quanto tu vai investir, quanto tempo vai demorar isso.
1: Exatamente. E Joaquim?
0: Joaquim e Sofia.
1: Sofia, vai lá, Sofia. Sofia tá aí.
0: Sofia tá curtindo aqui o estúdio, olhando um pouco cada coisa. Vai lá, senta aqui.
1: Te dá as curiosidades.
0: Agora o pessoal,
1: né?
0: Pessoal que sentiu que precisa setembro dar esse passo que nunca deu. Ir lá conversar com o papai. Sofia, tu acha que o pessoal precisa ir lá conversar com o papai? Tu acha que sim ou não?
2: Sim.
0: Sim. E as pessoas que usam dentadura e ponte móvel por aí, que falta dentes. O que que eu... Tu acha que lá

0: lá o lugar no consultório com a equipe é um lugar legal para pessoas irem?
1: Tem.
0: Sim. Então elas vão ligar para um número. Vamos ver qual o número que elas vão ter que ligar.
1: Oh, fala junto comigo.
0: Vai lá com o Joaquim.
1: Aqui perto. 9 9 9 6 9 6 2 2 6 2 25 25 49 49. Lá na casa
2: se precisa, chega.
1: Lá na casa do discípulo de Jesus.
0: Amém.
3: Isso aí.
0: Deus abençoe todo mundo.
1: Amém. Deus abençoe todo mundo.
0: Isso aí.
1: Amém.
0: E até a semana que vem.
3: Olha aqui, eu vou aproveitar aqui. A Ilvene tá mandando um abraço, né? Que bênção essas crianças, coisas de Deus,
1: tchau,
3: né?
1: Tchau.
3: Para estes pais que crescem com os seus filhos. Obrigado, viu, dona Ilvene? Um abraço.
0: Graças a Deus, Deus abençoe sua família também.
3: Também quem tá sempre mandando um recadinho aqui para vocês é a Cirlei Fir, de Capela do Rosário. Também deixando um beijão aí para vocês. Obrigado, Gustavo, Joaquim e também a Sofia. Um ótimo mês de setembro para vocês. Muitas coisas boas.
0: Amém. Para todos nós, abundância e prosperidade. Isso aí.
3: Aí, um abraço. 9:25. Vamos seguindo por aqui a programação do nosso Bom Dia Imperial.

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6: 24 minutos nos separando das 10 horas da manhã, 14 graus e 6 décimos a temperatura, tempo nublado, agora sem chuva aqui em Nova Petrópolis, 95% a umidade relativa do ar. Uma ótima terça-feira para você que nos acompanha, você que está chegando agora à nossa programação, seja muito bem-vindo. 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

Paulo Yungas e família em Dom Diogo Baixo, deixando um abraço a todos, principalmente para a mãe, a dona Nilce Yungas, mandou uma foto por aqui. Acho que o sol tá chegando, né, seu Paulo? Jairo César Santos em Novo Hamburgo, dizendo que em Novo Hamburgo o tempo já tá firmando aí, né? E tá chegando frio também. Bom dia, que tudo de melhor chegue até você neste dia. Amém. Igualmente, Antônio Marchioro. Quem mais desejando aqui um bom dia? Manda um abraço para as garotas da serigrafia, isto, garotas da serigrafia, Érica, Sara, Karina e Gabi. Estamos aqui trabalhando e ouvindo a melhor rádio. Obrigado, viu, Érica? Bom trabalho aí para vocês. Feliz terça-feira também para Jéssica. Alô, dona Ilvene em Estrela. Obrigado pelo carinho, viu, Ilvene? Jacinta Hartmann Westenfelder de São Pedro da Serra. Abraço pro Gustavo. Nota mil a equipe dele, ansiosa para terminar o meu tratamento. Recadinho da Marisa Epi, de Boa Vista do Herval. Obrigado, viu, Marisa? Já passando aqui o recadinho também pro doutor Gustavo. Maria Schneiderville, daqui a pouquinho eu trago a música do Trio. Sirley Fir em Capela do Rosário, São José do Hortêncio. Mandando um beijão aqui pro doutor Gustavo, também pro Joaquim, pro José e pra Sofia. João Carlos Veríssimo, abençoada terça-feira. Prudentópolis, madrugada com muita chuva, vento e granizo. É o recado do meu grande amigo Efraim Cos. Abração aí pra dona Sônia, pessoal que sempre está ligadinho com a gente lá em Prudentópolis, no Paraná. Para quem pediu, Monte Azul, 19 para as 10.

0: o destaque da boa música gaúcha com Sérgio Moura, Violãozito de Pau, antes o Monte Azul machichando na picada, 12 para as 10.
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0: descontraído, com uma personalidade diferente. E o convidado desta quinta-feira teve nada mais, nada menos que 42 anos de Flor da Serra. Vamos conhecer a história de Eloy Guedes, o Toquinho. 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

0: Anitta, com Calimeros, 4 para as 10. Em 30 segundos tem Repórter Sicredi.
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0: A Emater de São Vendelino e Alto Feliz promove no dia 4 de setembro um encontro técnico sobre o Programa de Resiliência Climática. A atividade será realizada na Câmara de Vereadores de Alto Feliz a partir das 13 horas. O encontro terá como temas a fertilidade do solo, plantas de cobertura e o uso de bioinsumos. A programação inclui diagnóstico da fertilidade do solo, estratégias para fortalecer a terra, demonstrações práticas de aplicação de bioinsumos e também um debate final. Em preparação para as celebrações da independência do Brasil, o município de Dois Irmãos contará com uma programação especial da Semana da Pátria, que terá como destaque o tradicional fogo simbólico da pátria. A partir de hoje, o fogo simbólico seguirá um cronograma de passagem por escolas e entidades do município, permanecendo como símbolo do espírito patriótico e da união da comunidade. A programação tem como tema nacional 204 anos da independência do Brasil, como tema estadual 400 anos das missões jesuítas guaranis e como tema municipal educação que conecta, valores que fortalecem e transformam. Como parte das celebrações, o município realizará o desfile cultural no domingo dia 13, a partir das 8 horas, na Avenida 25 de Julho. Repórter Sicredi volta em uma hora aqui na programação da Imperial. 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Um minuto no Separa das 10.
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0: e Nova Petrópolis. Se enfrentam Majaica versus Santa Cruz. E logo depois, Manchas versus Marola. Dois grandes jogos que vão definir os finalistas do futsal, segunda divisão em Nova Petrópolis.
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8: Imperial FM, a festa no ar, agora 10 horas, 3 minutos e meio, 14 graus e 6 décimos a temperatura. 95% umidade relativa do ar e novamente instabilidade, uma fina garoa aqui em Nova Petrópolis. E você acompanhando o Bom Dia Imperial desta terça-feira, 1º de setembro. 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Abraços Delci Vaiant em Dois Irmãos, deixando o alô e o abraço especial para o pai Ivo e a todos que estão na escuta. Um abençoado mês de setembro a todos nós, que assim seja, né, Delci? Alô, Tony Chaves, Sagrada Família Caxias do Sul. Rugard Benjamin Götze, de

São Leopoldo, estive no sábado no baile da terceira idade em Tupandi e no domingo no baile da terceira idade em Joaneta. Muito show, que legal, viu, Rugard? Abração aí pra ti, amigo. Aproveitar, né? Maristela de São José do Herval, homenageando o primo Délcio pela passagem do aniversário, desejando saúde, felicidades e tudo de bom sempre. Parabéns aí pro Délcio, hein? O Oscar Miller em Gramado. O Paulo Hirt, Três Coroas. Que boa notícia que o tempo tá abrindo aqui em Três Coroas. Ainda fechado, né? O tempo continua chovendo. Valeu, Paulo. Olha, aqui mudou novamente, né? Parecia que ia dar uma melhorada, deu uma clareada, mas agora retornou novamente a chuva aqui em Nova Petrópolis. Tô no aguardo da tua participação, 5432811510, 10 horas e 6 minutos, bom dia!

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1: Tá aí o trio Sabor da Uva. Antes teve os Três Tirus, Clique Clique, Portar e ainda a Superbanda Chopão e a Loirona do Sul. 10 horas, 14 minutos e meio. Ana Silva em Canela. Alô, Evandro Stelzer. Pessoal do Musical União, boa terça-feira pra vocês também. Seu Evandro, bom trabalho. O Vitor Corner e a Vilma, olha só, de Irati, Paraná, passando pela BR-116, Nova Petrópolis, se dirigindo a Expo Inter e levando a Imperial de carona, dizendo que há muitos anos atrás tiveram a oportunidade de conhecer o estúdio e...

0: E na ocasião com o colega Lindomar. Olha só, deixei o convite aqui para eles, já que estavam passando aqui por Nova Petrópolis. Fiz o convite para virem aqui conhecer o estúdio, né? E hoje já passaram, né, por aqui. Então tá bom, obrigado, viu, Wilton. Wilton Corner e a Vilma de Irati, Paraná. Boa viagem para vocês. E claro, né, um bom dia de Expo Inter. Agora tem o recadinho da Lia Beer. Bom dia, Lia!
1: 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Eu desejo uma boa semana e um bom início de mês de setembro, cheio de saúde para todos.
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0: Rodrigo Bayer e banda Romance Rosa, antes teve Bettina und Patricia Jung und Frey. 10:29.
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15: Imperial FM, 10 horas e 33 minutos, 14 graus e 3 décimos a temperatura. Você está acompanhando o Bom Dia Imperial desta terça-feira, 1º de setembro. 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

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Muito bom dia, Marilene Juliana Milk, de Alto Feliz. Tá no trabalho aí, curtindo a programação da Imperial, né, Marilene? Na enxertaria de Videiras, e a Imperial sempre. Deixa eu ver aqui quem mais. Alô, Valdemir, ele acompanhando a gente. André Cook, trabalhando no Hospital Universitário de Canoas, na Companhia da Imperial. Gostaria de ouvir música e oferecer para o pai, o Betinho Cook, de Picada Cruz, Cerro Grande do Sul. Já trago aqui o Mauro Harf, tá bom, André? 3281-1510 para você participar com a gente. Para quem havia pedido, Sérgio Reis. 24 para as 11.

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Banda Periquito e o Bode Manso, antes Pérola Negra, Amor Perigoso e ainda Sérgio Reis, Xalana. 16 para as 11, Banda Periquito e Pérola Negra são mais duas atrações da festa dos 37 anos da Rádio Imperial. 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

0: Imperial, 7 minutos nos separando das 11 horas da manhã. Amizade verdadeira com Mauro Harf. Sinal anuncia a repórter Sicredi.
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0: A Administração Municipal de Nova Petrópolis realizará a entrega oficial do Monumento Heimat, Raízes dos Agricultores, na próxima segunda-feira, dia 7 de setembro, às 15h30, na Praça das Flores, próximo ao Monumento do Cooperativismo. A escultura é uma homenagem à história, à resiliência e à contribuição fundamental dos primeiros imigrantes e agricultores que ajudaram a construir o município. O descerramento da fita inaugural será feito por senhores e senhoras da comunidade, representados por agricultores idosos do município com idades entre 70 e 100 anos. O evento de entrega contará com a presença de autoridades municipais, entidades e comunidade. O monumento, esculpido pelo artista Rogério Bertoldo, foi executado em pedra arenito rosa, tendo 5 elementos esculturais no conjunto, família de imigrantes alemães. Segundo o prefeito de Nova Petrópolis, senhor Daniel Carlos Michaelson, o monumento Heimat homenageia as primeiras famílias de imigrantes que chegaram à colônia provincial de Nova Petrópolis em 7 de setembro.

0: dezembro de 1858 e receberam os primeiros prazos coloniais e tiveram um prazo de 5 anos para pagá-los. O monumento Heimat, Raízes dos Agricultores, homenageia homens, mulheres e famílias que transformaram uma nova terra em lar, com coragem, trabalho e esperança, e deixaram para as gerações seguintes um legado de educação, trabalho, fé, cultura, comunidade e cooperação. Toda a comunidade está convidada a participar deste momento conosco. Será um dia especial e representativo para o município. A presença de todos será motivo de muita alegria, convidou o vice-prefeito Alexandre da Silva. Repórter Sicredi volta em uma hora, próximo ao meio-dia, aqui na programação da Imperial. Fechando mais uma hora do Bom Dia Imperial, muito obrigado, Fink Supermercados, Mobília Empreendimentos. 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

A linda música de Oswald Satla, Tanga Fadizekuda Morgan e Matanga Desmatanga Kain. 14 graus, 4 décimos a temperatura, 11 horas, 1 minuto e meio, 95% a umidade relativa do ar. Este é o Bom Dia Imperial. 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Muito bom dia, Odila, em Caxias do Sul. Seja muito bem-vindo, mês de setembro. Uma ótima terça-feira para todos nós. Por lá ainda chovendo em Caxias, né? E vamos juntos com as boas músicas da Imperial. A Gessi do bairro Piá também com a gente. Já já trago a música pedida. Tudo certo, Gabriel, por aqui segue uma leve garoa e seguimos no aguardo do sol para dar continuidade às pinturas. Se possível, quero recordar o brilha-som, recadinho do Sidney, aí em Dom Feliciano, valeu Sidney. Fátima Scholz também desejando uma excelente terça-feira. Muito obrigado, Emília Scholz, né? Emília Scholz, isto aí. O Jair Fassbinder em Arabutã, Santa Catarina. Quem mais? Bom dia, acompanhando a ótima programação desta maravilhosa rádio. Um forte abraço a todos vocês e aos ouvintes. O recadinho do Valdemar Osima, de Pomerode, Santa Catarina. Grande abraço, Valdemar. Lúcia Stefani, dois irmãos para o irmão Guido Dapper, que veio tomar um chimarrão, né? Olha só que legal, obrigado pela sintonia. Abençoado mês de setembro, recadinho da Lourdes e o Carlos, na escuta em Linha Olinda, família Milk, igualmente aí pra vocês. Banda Luar, pra gente recordar, 11 e 4...

0: Para quem pediu, brilha som doida varrida. Antes, Banda Luar e o Baile do Getúlio. 11 horas, 10 minutos e meio. Abraços, Milton Brauvers, o Fritz das Rapaduras. Bom trabalho, boa viagem, obrigado pela carona. A Terezinha Roube, de São Leopoldo. Tudo bem, Terezinha? Muita chuva aí em São Leopoldo também. Lúcia Frank do Tevald, homenageando as suas irmãs, que são a Terezinha, Valéria, Maria Claudete e a Maria Sônia. Valeu, boa terça-feira para vocês. Bom dia, Florianópolis, com sol, graças a Deus, pois já estava mofando. Um forte abraço para a Ilvene, para o Walter, Nico e a esposa, que sempre estão na escuta, se possível. A música Pássaro Livre com os Atuais, um abraço para ti, Gabriel. Valeu, abraços, Lori Maria Tresoldi. Nós que agradecemos a audiência. Ainda o alô, deixa eu só ver aqui, né? O pessoal que nos escuta lá no Parici, a Ione. Tudo bem, dona Ione? Quanto tempo? Ótimo dia pra você.
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Milionário e José Rico, Estrada da Vida, 11 horas 18 minutos. Marcos Aurélio Ayr, de São José do Herval. Tudo bem, Marcos? Pedindo música dos atuais, vou trazer agora, tô devendo atuais, né? Bom dia, amigos da Imperial, sempre na companhia. Abraço a vocês e aos ouvintes. Chico Laux, no Vapor Velho, Montenegro. Mas olha aí, ó, pilotando fogão a lenha. Titanic tá dizendo, então. Tá certo, capricha no almoço, viu, Chico? Tudo de bom pra ti. O Henrique, Eduardo Henrique Gorrenborger, na escuta em Reta Grande Brochir. Abraços também para Rosmari de Canela, chuva em Canela também, né, Rosmari? Obrigado pela audiência. Gabriel, setembro chegou e para comemorar, que tal a música Quando o Setembro Vier, da banda Tricolor? Nosso amigo Renato Reis, tudo bem, Renato? Um forte abraço para ti também, uma boa terça-feira e um abençoado mês de setembro. Gabriel Malinski também tá ligado com a gente no Pinhal Alto, tudo de bom. 11 e 19.

0: Para a gente recordar e matar saudade, banda Tricolor, Quando Setembro Vier, e antes teve Atuais, Pássaro Livre, 11:25.
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4: 11 horas e 29 minutos, 14 graus e 7 décimos a temperatura. Tempo nublado, sem chuva neste momento. 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Deixa eu aproveitar aqui e mandar um abraço pro Hilário em Dois Irmãos. Acho que é em Dois Irmãos, né, Hilário? Grudadinhos na melhor das músicas de bandinhas aqui em Dois Irmãos. Isso aí, confirmado, né? Obrigado pela tua companhia, seu Hilário, aí do musical Balance. Domingo estiveram aí em Balahai, Morro Reuter, no Centro Comunitário São Nicolau, em Balahai. Musical Balance aí colocando todo mundo pra dançar. Bom dia, Vone Fritz, do bairro Floresta Estância Velha, na escuta sempre, Tangachen Vone. Gabriel, na escuta da melhor, parabéns pela programação, valeu Leonardo, muito obrigado pela audiência, hein? Luísa Maria de Teresina, no Piauí, ótimo dia para você também. Zilda, do Alto Feliz, ótima terça-feira para ti também, viu, Zilda? João de... deixa eu ver aqui, né? O João acompanhando a gente em Arroio dos Ratos. Obrigado aí pela sintonia. 11h33, este é o Bom Dia Imperial. E para quem pediu, Monte Carlo.

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Musical JM, Cheiro de Outro Alguém, antes teve Rainer Schneewalzer e ainda Monte Carlo, Valsa Suíça. 14 minutos nos separando do meio-dia. Deixa eu ver aqui, a Zé é uma batalha, né? Isso aí levando a Imperial de carona e não desgrudam de jeito nenhum da Imperial. Obrigado, viu, Zelma? Também o nosso amigo Gil Cunha. Manda uma música de feliz aniversário para a mãe, a Ana Leuita. Ai, isto, de Santa Maria do Herval, das filhas Márcia e Marciane, 85 primaveras. Parabéns a dona Ana de Santa Maria do Herval, muitas felicidades e muita saúde. Quem mais faz a homenagem para Leonida, né? Ana Leonida Weber Ai, 85 anos, música da... E quem faz homenagem é a irmã, a Maria Valida Weber Kiefer, de Santa Maria do Herval. Valeu, um abraço para vocês e parabéns aí para Ana Leonida. Rosane Noronha, em Barão, Cristiano Schmidt, Picada São Paulo, tá na lida, né, Cristiano? Alô, Marli Bauer, abençoado dia a todos nós, obrigado igualmente. O alô também da Senira Rubert Fritz de Esteio, dizendo que chegou ontem de Arroio do Sal e já grudadinha na Imperial. Ainda o João em Porto Batista Triunfo, curtindo a nossa programação.

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0: Teixeirinha, o colono, antes três tiros, Nimário de Cret. 4 minutos nos separando do meio-dia. 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
1: Setembro é o mês do turismo em Santa Maria do Herval e Santa Maria do Herval contará com uma programação especial com 3 momentos imperdíveis e todos gratuitos. No dia 10, pensando o turismo de Santa Maria do Herval, um encontro com empreendedores para conversar, trocar ideias e pensar os caminhos do turismo no município. Será no Auditório Municipal das 19 horas até as 21 horas. No dia 24, Fórum de Turismo, uma noite de inovação, inspiração e cases de sucesso para os empreendimentos e também para o desenvolvimento da cidade. Será no Casarão Dona Irena, das 18h30 às 21h30. E no dia 25, a Caminhada Noturna, Memórias do Thewald, uma experiência guiada pelos casarões da antiga Picada Thewald, resgatando histórias e memórias do passado do município. A concentração será na Feira do Produtor, às 19 horas. Repórter Sicredi volta hoje à tarde aqui na programação, fechando o Bom Dia Imperial. 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Volto amanhã a partir do meio-dia na programação da 104,5. Daqui a pouquinho também o Samuca está chegando para acomodar a programação da Imperial. Agora 2 minutos nos separando do meio-dia. Bom almoço a todos. Até amanhã.

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1: 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Real, meio-dia, 26 minutos, 15 graus a temperatura, tempo com parcial nebulosidade aqui em Nova Petrópolis neste momento. Muita umidade ainda, né? E no ar o nosso Tá na Mesa. 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Tá na Mesa no ar até às 13 horas e você participa com a gente através do nosso 5432811510. Vai mandando aí o teu WhatsApp e participa conosco por aqui. Programa que vai trazendo a primeira com Calêndula. Música.

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0: Olá, associados, clientes e demais ouvintes. Aqui é a jornalista Paloma Grisan com o seu contato direto. As equipes técnicas da Sertel realizam hoje melhorias no sistema elétrico das seguintes localidades: Santa Luísa, em Carlos Barbosa, Salvador do Sul, Chapadão e Marques de Souza e bairros São Cristóvão, Bom Pastor e Conventos, em Lajeado. Aconteceu na sexta-feira à noite a final do primeiro Municipal de Futsal de Teutônia. A final, realizada no ginásio do Gaúcho, envolveu quatro equipes: Atlético Gaúcho do loteamento 8 e Alto Taquari de linha São Jacó na Série Prata, e Esperança do bairro Langiru e Flamengo de linha Germano na Série Ouro. A Sertel foi patrocinadora da competição, reafirmando mais uma vez seu compromisso com o esporte regional e as comunidades locais. A secretária de Juventude, Cultura, Esporte e Lazer de Teutônia, Vanessa Carniel, faz uma avaliação da primeira edição da competição.
1: Essa modalidade faz parte do projeto Ativa Teutônia, movimentando pessoas, conectando comunidades, e termos todos esses times em quadra, termos todas essas parcerias, né? Movimentar a comunidade, jogos que aconteceram em terças, quintas e agora sextas-feiras. Então, com certeza, o objetivo da administração municipal foi alcançado. E fica um agradecimento a quem acreditou nesse projeto. Nada se faz sozinho, nada se constrói sozinho, né? Como tu falaste, tem os nossos parceiros também, que também acreditaram na nossa ideia. Mas falávamos essa semana também sobre, né, o campeonato, sobre a nossa primeira experiência. E com toda certeza vem aí uma segunda edição, porque o resultado era o que a gente esperava.
0: Vanessa também salienta a importância das cooperativas no apoio ao esporte e a outras atividades no município.
1: O Sertel e Sicredi tem um peso muito grande. Eu costumo falar que precisamos sim de parceiros, né? Como eu mencionei anteriormente, nada se constrói sozinho. Termos pessoas na comunidade que acreditam nas nossas ações, nos nossos projetos e nas nossas ideias, e que tem a mesma visão, que tem o mesmo objetivo, é muito importante, né? E com toda certeza, termos a Sertel dentro das nossas ações, mais próximos da comunidade, é muito bacana. Somos imensamente gratos, né? Não somente na área esportiva, mas como tu falaste, na parte cultural, e que essa parceria siga, né, ainda por muitos anos.
0: Obrigada, essa foi a secretária de Juventude, Cultura, Esporte e Lazer de Teutônia, Vanessa Carniel, falando sobre a final do primeiro Municipal de Futsal de Teutônia, competição da qual a Sertel foi patrocinadora. E a Sertel é parceira também da cultura. Por meio de diversas ações, tem apoiado eventos culturais que geram visibilidade e recursos para comunidades e artistas. Por isso, no mês de agosto, a cooperativa recebeu a visita do cantor Thomas Machado. Ele visitou empresas e cooperativas que apoiam eventos nos quais ele se apresenta. Ele conta como surgiu a ideia de fazer este agradecimento.
2: Então, essa ideia de visitar as empresas, a gente vem desde o início do ano passado, né? A gente está prezando bastante por esse contato com as empresas, com as pessoas, do contato olho no olho. Acho que é muito importante. Hoje em dia a gente tem... A internet facilitou muitas coisas, mas acho que se perdeu bastante do convívio, do agrupamento, né? Então, dos negócios, é muito importante. Eu gosto muito de visitar as empresas, ver como tudo funciona, dos parceiros, não só chegar na hora ali de assinar o papel, né? Mas sim de poder

0: conhecer a história e hoje vir aqui na Sertel foi muito importante conhecer toda essa galera, toda essa empresa, toda essa estrutura.
1: O cantor também destaca a importância dos patrocinadores.
0: É fundamental, né? Pois junto do artista vai o nome de uma empresa muito grande. É uma responsabilidade pro artista, né? Poder carregar como a gente leva, por exemplo, o nome da Sertel junto, né? É muito importante ter o apoio dessas empresas que já são de renome já no nosso estado, no país inteiro. Então, é uma gratificação e é uma responsabilidade muito grande.
1: Obrigada. Este foi o cantor Thomas Machado que visitou a Sertel para agradecer o apoio da cooperativa a iniciativas culturais. O Contato Direto de hoje fica por aqui. Uma boa tarde e uma ótima semana para você.
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Legal, tá aí os amigos da banda Subraz aqui na nossa programação, 18 para a 1, 15 graus e segue o tempo instável aqui pela serra, né? É, regiões aí inclusive registrando pancadas de chuva ainda na tarde desta terça-feira. Amigo Jairo tá na companhia da gente, já reforçando a imunidade aí também, né, Jairo? Abraço pro amigo, Rodrigo também tá na companhia e é claro, né, fica o convite aí para você participar com a gente através do nosso WhatsApp 54-3281-1510. 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

0: Ouça agora, aqui na Imperial FM, os Encontros de Família. Sétimo encontro dos descendentes da família Eckert, em Carazinho, Rio Grande do Sul, dia 6 de setembro. Contatos podem ser feitos com Nicolau Eckert Care no 54-3331-1566 ou com Normélio Davi Eckert no 51-99981-8660. 18º encontro da família Pot, dia 6 de setembro, na comunidade de Rancho Grande, em Concórdia, Santa Catarina. Informações para a organização da lotação no 519-8064-0673. 47º encontro da família Dain, dia 6 de setembro, na Sociedade Tiro ao Alvo, em Nova Petrópolis. Informações no 549-9824-1583 com Dalívia. 2º encontro da família Pinov, dia 26 de setembro, no município de São José do Cedro, Santa Catarina. Mais informações no 55-99997-1549 com Talita. 25º encontro dos descendentes da família Lamb, dia 27 de setembro, na comunidade evangélica de Parobé. Mais informações pelo 51-998-28-5034. 18º encontro da família Kessler, dia 11 de outubro, na comunidade São José da Buriti, em Santo Ângelo. Mais informações no 559-9916-4305 com Írio Kessler. 8º encontro da família Ternos, dia 11 de outubro, no Salão Paroquial da Sociedade São João em Dois Irmãos. Informações 519-8121-6291 com Vicente.
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0: Vamos lá, turma, de volta com o nosso Tá Na Mesa e no último bloco sempre trazendo também o Festa e Baile, né? Os nossos eventos aí do final de semana. 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Vamos lá, começando por aqui. Antes de trazer os eventos, já vou mandar um abraço especial para o meu amigo Nestor Brits, turma da NB Eventos, que aliás, está recheada de eventos no final de semana. A gente vai dar uma pincelada em alguns deles aí, né? Seu Nestor, grande abraço, satisfação aí. E que honra, né, tê-lo na nossa audiência. Grande Nestor Brits. Na sexta-feira, já fica o convite, né? Tem a Sociedade União da Charlau com o A Sexta do Bailão. E por lá tem Banda Madrid, Grupo Festerê e Rainha Musical. No sábado, dia 5, o Baile do Salário Mínimo na Sociedade Atiradores em Boa Vista do Erval, Santa Maria do Erval. Animação no musical Som Livre. Baile da Linguiça na Sociedade Alegria em Fazenda Pirajá, Nova Petrópolis, com animação do musical União. Baile no Salão Perch, em Bom Princípio. Por lá tem Champion, Rainha Musical e também nos intervalos DJ Douglas Brits. No sábado ainda, já na parte da manhã, programa Manhã Alegre Imperial, direto do Parque Esculturas Parque Pedras do Silêncio, né? Domingo, dia 6, festa anual na Igreja Comunidade Serra Grande 2, Três Coroas, com animação da banda Sul Brás e transmissão da Imperial. Baile da Melhor Idade na Sociedade Cantuleira, em Estância Velha, animação de JD e companhia. 45º aniversário do Centro Social no Pinhal Alto, Nova Petrópolis, e ação em prol da reforma da Capela Imaculada Coração de Maria. À tarde tem animação da bandinha dos voluntários por lá. Acontece também nesse final de semana a Septemberfest na Sociedade Progresso, em Campo Bom, Grupo Cambona e Rogério Magrão e Banda, no domingo, e na segunda-feira, feriado, tem Champion e Os Atuais. Convite também pro Salão Kaiser, em Bom Princípio, final de semana especial também, né? No domingo, dia 6, tem musical Edu Marques por lá, e na segunda-feira, feriado, tem, com início às 15h30, JD e Companhia, e Os Atuais também, informações nas redes sociais, enfim, né, dos eventos. E, é claro, um abraço especial mais uma vez, registrando também a participação do nosso amigo Nestor. Júlio Alas em Dois Irmãos, né, na companhia da gente, para a mãe Nelcia, a tia Lônio, o Saquete, o Felipe, a Márcia, os pintores da Clauco, João e William Schmidt, Gerson, Alisson Weber e o Marcelo, ainda o Jackson Lindemann, todos nós da rádio também. Abraço para o Alexandro na Joaneta e o recadinho de áudio que vai anunciar a próxima música aqui, né? Diga!
1: Boa tarde, pessoal da Rádio Imperial.
0: Tarde.
1: Aqui é o Odilon do Porto Batista Triunfo. Eu gostaria de escutar uma música dos Atuais, Palomita Branca.
0: Tá joia, tá na mão. Vamos lá, 5 faltando pra uma já. 4, eu diria, né? 4 pra uma agora, 15 graus a temperatura.

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Beleza, gente. Vamos lá, 1 e 2 agora, em 15 graus a temperatura e o tempo instável aqui na Serra, né? Vamos seguindo por aqui. A partir de agora com o nosso programa Tarde Nossa, para Volone Becker, padaria, confeitaria, biscoitos e cafeteria, BR-116, no bairro Travessão, em Dois Irmãos, fone 51-2211-0100. 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Telefone, também WhatsApp disponíveis para você participar, 54-3281-1510. Recebi uma foto aqui de um belíssimo dia de sol. Olha que maravilha. Turma lá em Ibirama, tá na companhia da gente. Hoje o sol veio. Alô, Aurita Adam. Pois é, daqui de Nova Petrópolis, vou ficar devendo ainda a foto com sol, né? Temos ainda bastante nebulosidade, chove fraco em alguns momentos. Mas ele virá em algum momento. Aliás, a projeção de chuva para a primeira quinzena, né, os primeiros 15 dias de setembro, mostra que nós aqui no Rio Grande do Sul, em boa parte dele principalmente, teremos sossego, digamos assim, né, porque não teremos grandes acumulados de chuva, principalmente nessa primeira quinzena de setembro. Vamos respirar, né, vamos aproveitar essa primeira quinzena aí, porque o nosso clima aqui no Sul é complicado, hein? Abrindo nosso programa, a Tarde Nossa tem Chopão 1 e 3.

0: Tá aí o Chiquito e Bordoneio, a nova deles, a Morena do Rodeio, participação do Paulinho Mocelin. Teve também a música da banda Chopão, né? A Loirana do Sul, a participação do Cleiton Borges. Gene Godoy tá com a gente, abraços. Quem mais aqui? O Jairo pediu música, deixa eu ver se eu consigo decifrar a música, Jairo. É do grupo Momentos, isso? É uma antiguinha, né? Vamos ver se é essa aí. Vamos trazer uma legal já na sequência. Vamos com mais música por aqui. Agora tem Canecão do Vale, 1 e 9.
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3: Federação de Renovação Solidária, PRD e Solidariedade. 1:17 agora, 15 graus a temperatura. E o tempo, hein? Pois então, o pessoal mandando foto, inclusive, de sol em alguns locais, outros com pancadas de chuva mais intensas, mas é característico, né? Dessa limpada no tempo, aí tem um ciclone no mar, enfim, e aí vem aqueles núcleos de instabilidade meio perdidos, assim, dá uma pancada de chuva, daqui a pouco sai o sol. Hoje é aquele dia, né? Não dá para estender a roupa na rua, não, né? Não confia no sol, porque daqui a pouquinho pode vir uma pancada de chuva em algum ponto. Principalmente aqui na região mais nordeste, leste do estado, né? Próximo ao litoral. Bom, gente, vamos seguindo 1:18 agora. Repito, 15 graus é a temperatura. Alô pro Guido Dapper em Dois Irmãos, está na companhia da Imperial. Muito bem. Vou trazer um popurri aqui, um medley, né, com as melhores aí das antiguinhas do grupo Momento, para a gente matar a saudade, agora 1:18.

Legal, tem a música com Kastel Ruther Spatzen, né? A música alemã aqui em destaque. Também teve grupo Momentos de Popurri Nossas Canções. 1h31, ou aliás, 1h27 agora, né? 15 graus a temperatura. Deixa eu mandar alguns abraços aqui. O Guido eu já mandei, né? O nosso amigo Marino Fla, lá em Carlos Barbosa, pede música do México Brás. Tá no ponto, roda agora aí, tá bom, Marino? Abraço, obrigado pela audiência. Grande Décio também tá com a gente, com certeza, né? E com certeza vai dar cabelo branco pro velho também, né, Décio? Valeu, um abraço. Obrigado aí pela companhia. Ah, quem mais aqui? O nosso amigo João Fiscal, lá da empresa Lousada, na companhia também. Um grande abraço. E nós seguimos, claro, trazendo mais música por aqui com o México Brás. Essa aqui o nosso amigo Marino pediu e vai recordar junto. Vamos lá, 1h28.

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Legal, Champion! Eu acabo voltando aqui na Imperial, 14 graus e 7 décimos a temperatura, o tempo segue nublado aqui na Serra, né? Vamos seguindo por aqui, sempre, claro, num oferecimento da Volo Unibecker, padaria, confeitaria, biscoitos e cafeteria, BR-116 em Dois Irmãos, fone 51-2211-0100 e Cerâmica Caspari, blocos cerâmicos 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você participa conosco e agora tem Monte Azul.

0: Tá aí a música com a banda Periquito, Zum Wochenende. Teve também Monte Azul e o Dobrado do João. 15, aliás, bloco todo de atrações, né? Na festa da Imperial, festa dos 37 anos da Imperial, dia 11 de outubro, em linha Imperial, né? Na linha Imperial Nova Petrópolis, já um convite especial é para todos os nossos queridos ouvintes e parceiros. Vamos juntos, né? Mais um aniversário da Rádio Imperial. 14 para as duas.
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Tá aí, Doce Magia, momentos aqui na nossa programação, né? Maravilha. Vamos seguindo. Alô, Zé Borges, em Butiá. Daqui a pouquinho, música gaúcha aqui na programação também, né? Especial é pra turma, acompanhando a nossa programação. Vai mandando o teu recado, 5432811510, e nós seguimos com o programa Tarde é Nossa, fechando já a primeira hora, né? Até aqui para Volone Becker e também Cerâmica Caspari. Beleza! Música que chega por aqui, aliás, vou destacando o Serranos, né? A boa música gaúcha também para quem já havia pedido. É, para recordar, aliás, o pessoal pediu mais cedo essa aqui, a gente vai trazer agora o Bugio da Fronteira, né? Com os Serranos. Vamos já aproveitando para mandar aí para os amigos lá de Butiá, né? O Zé Borges e toda a turma de sempre. 5 para as 2 agora, 14,7 a temperatura. O tempo segue nublado por aqui.

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10: Legal, gente. 2:07, 14 graus e meio a temperatura.

Boa tarde, nossa, aqui pela Imperial, vamos juntos até às 16, a partir de agora para Suítes Avenida, em Gramado, para quem busca privacidade, conforto e momentos inesquecíveis a dois, faça sua reserva no 549-9908-3638. 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Alô, Normélio Chuno, Padre Eterno Ilgues, pede banda 10, trago já na sequência. Clóvis Dimmer de Taquari, pede uma do JM, a nova deles, né? Pede a nova do JM, trago já daqui a pouquinho. Abraço também para nossa amiga Lúcia Stephen, pede música do Vanderlei Rodrigo. Abraço para o nosso amigo Romeu Henkes, né? Também tá na companhia. Alô, Romeu Canal em Carlos Barbosa, pede Grupo Expressão e a gente abre a programação da tarde com eles.

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Banda 10, segunda divisão, aqui na Imperial, 2h21 e o tempo tá começando a melhorar, né? Nós temos aí uma claridade um pouco maior, o ventinho, aquele clássico, né? Que indica aí que as nuvens vão embora logo mais, tendência de melhora aí, segunda previsão também, né? Tendência de melhora nessa segunda metade da tarde, enfim, que teremos já um tempo bem mais limpo. Tanto hoje à noite quanto amanhã também, nos próximos dias. Gelácia Kaifer na Vila Seger, pede música aqui na programação, trago logo mais. Abraço ainda, tô devendo música pro JM, né? Chega também na sequência especial aí pro Clóvis. Vamos de Montanari, 2h22, sempre para Suítes, Avenida em Gramado, Ideal Esquadrias, RBT Internet e Unimed Serra Gaúcha.

0: Saiu Leonardo, a Malvada. Teve também Montanari e Etiquetes na Lindenau. Teve lá no comecinho do bloco a banda 10, né? Abraços por aqui para, deixa eu ver, a nossa amiga Lisete Schamberger em São Pedro do Maratá. Pede uma da Sempre Alegre, trago já daqui a pouquinho. Um alô especial para Eduardo Henrique Kohenborger, também lá em Broxias. Valeu, um abraço. Logo mais tem a Loteria, Espaço Comercial, e nós já voltamos.
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1: Vamos lá, gente. 25 para as 3 agora. A loteria chegando por aqui. Extração das 2h20, né? Quinto prêmio, 186, 0.18, meia dúzia. Quarto prêmio, 6.095, 6.095. Terceiro prêmio, 943, 0.943. Segundo prêmio, número 98, 0.098. E o primeiro prêmio, 4.257, 4.257, 4.257. O primeiro prêmio. Vamos seguindo por aqui, agora 24, faltando para as 3, 15 graus. 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Siga mandando aí o teu recadinho. Vamos juntos por aqui, né? Até às 4 da tarde. Banda Sempre Alegre já está chegando por aqui com a música Dançando com a Sempre Alegre. Agora 24 para as 3.

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8: Beleza, gente. Vamos lá agora, 10 para as 3, né? 15 graus a temperatura. Abraço para a nossa amiga Tatiane Zanqueta, em Morro Reuter, na companhia também. Pedro Klein, em Barão, também nos acompanha, né? Abraço para vocês aí. Pediu, deixa eu ver aqui, JM, né? Deixa eu ver aqui onde é que rodou o JM há pouquinho, né? Mas, de qualquer forma, vou separar aí para logo mais. Tá bom, Pedro? Aquele abraço. Maravilha. Vamos seguindo por aqui. Ah, vamos trazer agora já, né? Vamos trazer agora o JM, porque logo mais tem a primeira edição da tarde do Repórter Sicredi.

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0: Vem aí o lançamento da 52ª Festa do Figo. Será nos dias 2 e 3 de outubro, na Sociedade em Linhararipe, Nova Petrópolis. No dia 2, a apresentação de Badinho Colono com o espetáculo Novas Histórias e participação especial da Dona Maria. Dia 3, haverá mostra cultural e econômica e será uma tarde dedicada à cultura, aos sabores e às tradições e ainda à história da linha Araripe. A partir das 14 horas, com entrada gratuita, no dia 3 de outubro, a partir das 19h30, o baile de escolha das soberanas da Festa do Figo e lançamento oficial do cartaz e da programação. Então já fique atento aí, né? Vem aí mais uma Festa do Figo em Nova Petrópolis, né? Mas somente ano que vem, mas já no dia 8, ou melhor, nos dias 2 e 3, o lançamento, né, oficial da festa aí também. Em Picada Café, até sexta-feira, as escolas do município recebem o fogo simbólico e realizam sempre às 7h30 momentos cívicos e com a participação de estudantes, professores, equipes diretivas e representantes da comunidade escolar. O ponto alto da Semana da Pátria será o desfile cívico no sábado, dia 5, na Avenida Fridolino Ritter, nas imediações da Prefeitura. Neste ano, o desfile terá como tema Cultura, Fé e Tradição, o legado de um povo centenário, valorizando aspectos que fazem parte da história e da identidade de Picada Café. Repórter Sicredi retorna aqui na programação em uma hora, mais uma hora aqui do programa Tarde Nossa, vai ficando por aqui, né? 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Recadinhos por aqui, vamos lá, abraço para a turma lá de Sinop, no Mato Grosso, muito calor por lá, né? E a turma vai estar nos visitando em breve, olha que legal, deixa eu ver quem mandou a mensagem aqui, o Cícero, né? O Cícero, amigos aí de Sinop, aquele abraço. Quem mais com a gente? A Marlise Frank também, pede música por aqui, valeu Marlise. Recadinho, abraço para o nosso amigo Severino Tisco, em Barão, que também tá com a gente. Beleza, grande abraço aí para a turma acompanhando a programação também lá em Barão, né? Vamos seguindo, música chegando por aqui, daqui a pouquinho a terceira e última hora aqui do nosso programa Tarde Nossa, né? Até as 16 horas, nessa tarde de tempo agora eu diria parcialmente nublado, né? Tivemos o sol espiando mais cedo, já sumiu de novo, mas a tendência é que a gente tenha aí, pelo menos até o final do dia hoje, já melhora no tempo também por aqui. 3 para as 3.

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Legal, gente. 13,6, 15,4 a temperatura. E o sol apareceu em Nova Petrópolis, né? Temos já agora, diria o predomínio, né, de sol. Predomínio porque as nuvens estão indo embora, né? A gente já vê algumas aberturas de céu azul. Enfim, né? Coisa boa. 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Parceiros da gente por aqui até às 16 horas. 13754-3281-1510, Whats e telefone, né? E também o site da Imperial, imperial.fm.br. Você manda aí teu recadinho e vamos juntos por aqui com muita música. E agora brindando esse sol, né? Que aparece, embora ainda tímido, né? Mas vai aumentando aos poucos. The Villers, seu olhar.

0: Legal, tá aí a música alemã com Olaf de Flipper, com Immer mit dir. Teve também o The Villers, né, com Seu Olhar. Abraços pro Milton, tá na companhia da gente, a caminho de Montenegro, de Canoas, né, Canoas rumo a Montenegro, por lá chovendo. Bom, é aquilo que eu falei há pouco, né, pancadas de chuva isoladas não estão descartadas e inclusive vem ocorrendo, né, em vários pontos aí, devido ao ciclone no mar, que traz, né, esses núcleos de instabilidade mais isolados, enfim, mas é aquela pancada de chuva passageira, né? Chove, para e sai o sol e por aí vai. Abraço pro André Luiz Schneider na linha Frank, Westfália também, né? Na companhia, por lá 21 graus. Abraço pros amigos, pede música da banda Doce Encanto. Traga uma deles já na sequência. Vamos para o espaço comercial e eu já volto.
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9: 13h21 agora, 15.3 a temperatura. Vamos seguindo por aqui. Tô mandando um abraço pra turma lá no Coqueiral Parece Novo. Meu mano João, né? O seu Martinus, Oswaldo Frank. E também o Oscar, né? A turma da Lida aí sempre, da Bergamota, enfim, né, João? Abraço pra vocês aí, bom trabalho, viu? E vamos que vamos. Doce Encanto, pra quem pediu, tá chegando agora. Em seguidinha tem a bandinha tricolor.

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10: Legal, vamos lá, 23 para as 4, agora 15,6 a temperatura, o tempo com sol agora aqui em Nova Petrópolis. Claro, algumas nuvens ainda circulando aqui pela região, mas já com um dia belíssimo, né, segunda metade da tarde dessa terça-feira, com sol aqui em Nova Petrópolis. A música alemã chegando, lembrando que você segue participando, claro, e a gente segue por aqui com o oferecimento das suítes, do Suítes Avenida, em Gramado, também 7ª Festa Nacional da Lavanda, Chai de Materiais e Acabamentos em Morro Reuter e Dois Irmãos, e

0: Nave Som, é sério aqui na Imperial. Agora 17 para as 4, 15.8 a temperatura. Abraços para nossa querida amiga Ilvene. Obrigado sempre pela audiência também, Ilvene. Valeu, valeu, valeu.
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10: Vamos lá, agora 13 para as 4, né? Daqui a pouquinho mais uma edição do Repórter Sicredi, 15.8 a temperatura e já nublou de novo, né? Já temos o tempo mais nubladinho de novo.

É, Jair Fassbinder na companhia, William Schmitz também, hoje lá por Santa Maria do Herval, né, William? Abraços. E deixando um alô aí para a turma da Stoffel Tintas, Pinturas Clauk e Açougue Paverama. Muito bem, pede banda legal, trago já na sequência da programação. 15 horas mais 48 minutos agora, banda ABC.

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0: A administração municipal de Nova Petrópolis realizará a entrega oficial do monumento Heimat, Raízes dos Agricultores, na próxima segunda, dia 7 de setembro, às 15h30, na Praça das Flores, próximo ao Monumento do Cooperativismo. A escultura é uma homenagem à história, à resiliência e à contribuição fundamental dos primeiros imigrantes.

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Parceiros da gente por aqui, sempre entre 3 e 4 da tarde. Tô indo embora, me despeço e marco o nosso encontro para amanhã, né? Às 20 horas estaremos por aqui no Viva Música, juntamente com o Cristiano Scheifler. Em seguidinha, colega Giovanni no comando do Fim de Tarde Imperial. Um grande abraço a todos e até amanhã.

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16h3, 4h3. Boa tarde para você, 16 graus a temperatura. Tempo agora nublado aqui em Nova Petrópolis, 91% umidade relativa do ar. Por aqui vamos chegando, trazendo nosso fim de tarde. 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

da sua participação. Mande o seu recadinho, o seu alô. Por aqui, com muita alegria e muito prazer, é claro, a gente vai registrando o seu recadinho. Iniciando hoje com os Atuais 4 e 4.

0: Aí, banda Periquito 4:10, comecei o programa às 4 com tempo nublado, agora chove, chove aqui em Nova Petrópolis, 91% a umidade relativa do ar.
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4h23, tá aí a bonita música com os Bad, 14 graus, 8 décimos a temperatura, o tempo que hoje à tarde já estava melhorando, o sol estava aparecendo, mas agora esse fim de tarde tá com cara de inverno, hein? 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

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Alô, Fábio Damer, bom restinho de terça-feira a todos nós trabalhando. Eu e a Madalena Dreschkun estamos na companhia como sempre, hein? Valeu, Fábio Damer. Já já tem Amado Batista, o Norbélio Chu em Padre Eterno Ilgues também tá com a gente. O Edemar José Malba na Lajado. Forte abraço a todos por lá também na nossa companhia. E seguimos trazendo agora o destaque da boa música alemã.

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Agora 4h32, 14 graus e meio a temperatura, um dos pontos altos da Semana da Pátria em Canela. O desfile cívico de 7 de setembro reunirá 61 alas com a participação de escolas, instituições sociais e organizações militares. O evento promete mobilizar a comunidade em uma demonstração de civismo, integração e valorização dos símbolos nacionais. A programação terá início às 13 horas e 45 minutos, com a cerimônia de abertura, que contará com a presença do prefeito Gilberto César e demais autoridades municipais, na região da rua Felisberto Soares, com a avenida João Correia. Em seguida, às 14 horas, inicia o desfile cívico. Fim de tarde, a informação. Banda Champion.

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1: Agora 12 para as 5, 14 graus a temperatura. Vamos seguindo por aqui com o nosso fim de tarde. Aguardando aí a sua participação, Felida Pretzel e Botita na companhia. Um abraço. Alô, Zé Borges, sempre curtindo a Imperial. Giovanni, sou a Lenita de Portão. Estamos aí acompanhando a programação da Imperial FM e gostaria de ver música também. Alô, Júlio Fener, já. Zezé de Camargo, mas que tal? Grande Júlio Fener na companhia. O Arcélio sempre também curtindo a programação lá em Portão. E o Natan Gabriel de Sapiranga, mandando música para o Marlon Strasburger, lá de Bela Huck, tá de aniversário hoje. Alô, Marlon, felicidade, saúde, vida longa. A música alemã com Chris Wolff.

Aí a música do Monte Carlo, Motoqueiro Chapa 13, 4 e 57, 14 graus a temperatura. Agradecendo até aqui Churrasqueiras JMS em Bom Princípio e ainda Gefrei Veículos em Picada Café. 5432-81510, segue liberado para você participar. Tô trazendo agora o Doce Encanto.

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2: No próximo sábado, a partir das 15 horas, no ginásio Frederico Michaelsen, acontecem os confrontos da semifinal do futsal, segunda divisão de Nova Petrópolis. Se enfrentam Majaica versus Santa Cruz e logo depois Manchas versus Marola. Dois grandes jogos que vão definir os finalistas do futsal, segunda divisão em Nova Petrópolis.
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0: lá, 17 horas mais 7 minutos, 5 e 7, 14 graus a temperatura. 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Tempo segue instável aqui em Nova Petrópolis, 94% umidade relativa do ar. Balbori Rejane Veneker, lá de Estrela, na companhia também, forte abraço. Recebendo no estúdio da Imperial FM aqui no nosso fim de tarde, Juliano Lerman, gerente da agência do Sicoobi aqui de Nova Petrópolis, que vai dar aí o seu boa tarde, vai cumprimentar a todos os associados e também ao povo de Travesseiro. Boa tarde, Juliano.
1: Boa tarde, Giovanni. Ouvintes da Rádio Imperial, tudo bem?
0: Tudo ótimo. Travesseiro, então?
1: Exatamente. Travesseiro, Vale do Taquari.
0: Agora, para dar uma quebrada aí, pô, Juliano, e quem nasce em Travesseiro é o quê? Pô, vem me falar dorminhoco. Mas que legal, Travesseiro é uma região que a gente tem muita audiência, viu?
1: Exato, exato. Eu, como bom filho de imigrante alemão...
0: Olha aí.
1: Tem que ouvir a Rádio Imperial.
0: Mas olha só, fechou todas.
1: Nasceu sintonizado
0: na Imperial.
1: Rádio na Imperial, exatamente. Então é cultural.
0: Que maravilha. 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
1: 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Grandes parcerias também. E a galera já veio aqui, ó. Quem nasce em Travesseiro é travesseirense, acredito eu.
0: É isso aí, tá certinho.
1: É, nossa mãezinha de Travesseiro. Quem mandou essa aí foi

0: Lori Maria Trezoldi, sim, e a Ilvene Poçamai, amigos lá da região também. Bons negócios e forte abraço.
1: Muito obrigado, abraço.
0: Valeu, valeu, valeu. Agora 5h14, temperatura em 14 graus.
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0: 5h26, 14 graus a temperatura, nosso fim de tarde com você e a música da banda Nova Amizade. 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
8: 29 para 6, 13 graus, 9 décimos a temperatura. Geni Godoy, um abraço para você. Pérola Negra.

Tá aí a música do João Mineiro e Marciano, Vestido de Noiva, 23 para as 6, 13 graus, 8 décimos a temperatura. O Zé Borges segue na companhia. Daqui um pouquinho traga a música gaúcha, viu, Zé? Traudicap, Santa Cruz do Sul, também na companhia, como sempre, né? Valeu, amigos de Santa Cruz do Sul!

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0: 2 para 6, Luiz Alberto Raidel. É, tá, como diz ele, né? 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Tempo segue instável, hein? Chove aqui em Nova Petrópolis, 13 graus e meio a temperatura.
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0: Tempo instável, temperatura em 13 graus, 3 décimos.
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18 horas mais 3 minutos, 6 e 3, temperatura em 13 graus, 3 décimos. 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Por aqui, vamos juntos, hein? 5432811510, o nosso WhatsApp, tô aguardando aí a sua participação. Referência de hoje, iniciando com a banda RC. É, meu bem não me quer, 6 e 3.

0: Aí a música com Lavanda e antes banda RC 6 e 9.
1: Brinda com a Cavalinho
2: e Arroz.

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Vamos lá, agora 6:18, 13 graus e meio a temperatura. 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Alô, Oscar Miller em Gramado, na companhia 12 graus.

tempo nublado. Luísa oferecendo música para o irmão Guilherme de Pelotas. A Marlene mandou áudio, um abraço, uma ótima noite. O Eduardo Henrique Kornborger lá na Reta Grande também na companhia. De dois irmãos, a Lúcia Stephen, sempre curtindo a boa música. Troglauer e o destaque da música alemã.

La Montanara, dobrado meia-noite, e antes também Troglauer, a música alemã, Ilvene, Possa Mai, abração para você, uma ótima noite. Jair Fassbinder está acompanhando a gente, está conectado como sempre. Adriana Dalpicol, é isso, também curtindo a Imperial.

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Agora 24 para as 7, 13 graus, 3 décimos a temperatura. E um seguidinho, estou trazendo os números da loteria. Tempo segue instável aqui em Nova Petrópolis, aquela chuvinha de lado. 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

0: 13 graus 3 décimos.
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0: Vamos lá, números da loteria. Quinto prêmio, 91, 0.091. Quarto prêmio, 3.725, 3.725. O terceiro prêmio, 7.752, 7.752. Segundo prêmio, 835, 0.835. E o primeiro prêmio, 2.260, 2.260. Números da loteria, extração das 18 horas.

0: Aí, Léo Henrique, bagunçaiada, pedido aí da Adriana Dalpico. É isso, abração aí pra você mais uma vez. 17 para 7, temperatura em 13 graus, 3 décimos.
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0: Agora 11:07. Temperatura em 13 graus e meio. Guido Dapper, Dois Irmãos, na companhia da Imperial, com esse chuvisqueiro. Nada melhor que tomar uma cuia, né? Tomar um mate. E curtir a Imperial, valeu! Marlise Belter, Estância Velha, também tá fazendo o mesmo, né? Hora do mate e a Imperial. Valmor e Regiane Wenecker, como sempre, na companhia. Por aqui seguimos, trazendo a música alemã.

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Rapidinho aqui o repeteco da loteria, quinto prêmio 91, quarto prêmio 3.725, terceiro prêmio 7.752, segundo prêmio 835 e o primeiro prêmio 2.260. A todos uma ótima noite, bom descanso. Amanhã a gente se encontra às 16 horas no fim de tarde. A saideira com Sul Brás. Até amanhã.

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1: Boa noite, até que enfim é terça-feira, é dia de Carefest. Que maravilha, né? E hoje a galera tá vendo que nós estamos em outro lugar, não estamos no estúdio, mas estamos num lugar muito bacana, aqui mesmo em Nova Petrópolis. Fugimos um pouco lá da nossa Avenida 15 de Novembro e viemos parar aqui na Pousada dos Plátanos. Que lugar maravilhoso! Desde já, muito obrigado, Clóvis. Né? Fica aqui o agradecimento em meu nome, em nome da Rádio Imperial, em nome do Carefest, né? Carefest, que é tradição, é alegria, é a música que vem dos nossos antepassados e chega até você aí na sua casa, né? Através da Rádio Imperial. Desde já também agradecendo aqui ao Digi, a Adri, ao Adolfo, a Ângela, que está lá no estúdio, né, me mandando um monte de recado. Tem muita gente participando já. Daqui a pouquinho eu já vou ler os recados, né? 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Eu quero desde já também agradecer o pronto atendimento, né, do nosso maestro Fábio Nais. Muito obrigado de coração, né? A gente negociou um pouquinho, vem hoje, vem essa semana, vem na semana que vem, vem o mês que vem e deu certo, né? É sempre muito bom a gente ter essa variedade de bandas, né? Essa variedade de orquestras. Temos as orquestras, temos as bandas típicas e hoje nós temos aqui a orquestra do Maratá, né? Desde já um Maratá inteiro está ligado na Imperial. Acredito que o Luiz Alberto também esteja ligado, né? Porque ele é lá do Maratá e hoje ele esteve aqui já. O programa todo vai então lá para a cidade de Maratá. E com vocês eu não vou falar muito, não preciso falar, eu quero ouvir a música da Orquestra Municipal do Maratá. É com vocês, música, maestro! Oh.

0: Mas que beleza. Eu tô me atrapalhando um pouco com o microfone hoje aqui, porque hoje tá diferente a ligação aqui, mas daqui a pouco eu me acho. Até o final do programa eu vou acertar todas. Desde já, então, boa noite especial, meu amigo Fábio Nais, maestro e toda a orquestra do Maratá. Muito boa noite.
1: Muito boa noite. Estamos muito felizes aqui, Cris, em poder representar a nossa querida cidade de Maratá, em poder trazer um pouco de música, um pouco de cultura, com tanta gente querida, tanta gente bonita, que resolveu sair de casa hoje à noite e trazer um pouco do seu talento aqui para a nossa querida Rádio Imperial, nesse programa tão querido que é o Kerbfest. Muito obrigado pelo convite, estamos sempre à disposição, Cris.
0: Que legal, Fábio. Eu falei anteriormente, né, sobre a questão da gente agendar, porque as orquestras a gente pensa às vezes, ah, eles estão lá no Maratá, eles podem vir aqui tocar a qualquer hora, ou estão lá na Feliz, ou estão lá em outra cidade que tem uma orquestra, né? Mas não é bem assim, né, Fábio? Existem os ensaios, né? Toda semana tem ensaio, às vezes tem uma apresentação, às vezes a orquestra tem um jantar, tem um almoço, né, que faz na sua comunidade. Isso tudo às vezes impede da gente conseguir conciliar, né? Mas que bom que a gente conseguiu conciliar. Tenho aqui também alguns pupilos meus aí, né, Fábio?
1: Isso, uns intrusos, né?
0: Tenho um que veio poucas vezes, né? O Murilo veio poucas vezes, né? Mas o Muriel, eu puxo a orelha dele quase toda semana.
1: É
0: Que legal. Parabéns, gurizada. Parabéns, aliás, parabéns a toda a orquestra, né? Eu falei dos dois porque a gente tem um pouco mais de conhecimento de cada um, mas é muito bacana saber que também, né, tu sabe como é a gente dar aula de música para as crianças, incentivar a fazer tocar um instrumento, ter o apoio dos pais. Isso tudo é muito importante. Então, parabéns a todos vocês, musicistas, né, que tem um professor desses e tem uns instrumentos. Acredito que também os instrumentos vêm de alguma forma para eles poderem levar para casa, ensaiar e tal, né? Então,
1: Claro, claro.
0: isso tudo é muito bacana. Deem muito valor a isso e aqui a Imperial para divulgar esse trabalho e poder você se apresentar para o mundo inteiro, né? Está todo mundo assistindo aí. Legal. Eu vou ler já os recados que a Ângela está me mandando aqui. O seu Ivo Elcio Lamba assistindo pelo YouTube em Sapucaia do Sul. O Rubens Bruck, de Blumenau, Santa Catarina. Abraço, Rubens. O Sandro Roberto Balmer, de Joinville, também está assistindo a gente. Que legal, o pessoal de Santa Catarina sempre ligado, né? Muito bacana também, nós estamos negociando o pessoal lá de Santa Catarina, lá de Canoinhas, né? O pessoal de Canoinhas também quer vir com a banda municipal para cá. Nós já temos agora um lugar estratégico aqui, né, Clóvis? Acho que aqui vai ser o bate-local do Kerbfest de vez em quando, né? Que legal, muito bacana. Aí, Gui, mais um pupilo meu aí, o Guilherme Neumann está assistindo a gente também, né, Gui? Um abraço aí para ti, para tua família, todo mundo. Flávia Steffen, de Dois Irmãos, também está assistindo a gente. Andressa Borchais quer mandar um abraço para o avô Lúcio Zimmer, da linha francesa alta, que está na escuta, que legal. E mandar os parabéns para o avô. Para a avó Eli Carme, que estará de aniversário amanhã. Muitas felicidades. Parabéns à vovó, né? Que legal, bacana demais. Nós estava falando antes de idade dos vovôs, né? Muito bacana. Valentina, manda um beijo para a amiga Ana Júlia. Um abraço a todos os colegas da banda. Quem é a Valentina? Ah, a Valentina está mandando um abraço para Ana Júlia.
1: Tecladista,
0: Ana
1: tecladista.
0: Júlia, cadê a Ana Júlia? 1 a 0 para Ana Júlia. 1 a
1: Foi a
0: 0, ela tá
1: primeira.
0: a primeira. Que legal. Vamos de música, maestro?
1: Vamos lá. Vamos a segunda música, então, com sucesso dos Montanari. Popurrí dos Montanari.
0: Show.
1: Viva.

0: Mas que bacana, né? Pupurri dos Montanari. Quem não conhece Montanari, né? Todo mundo conhece os Montanari. É tão bacana a gente ouvir uma música que foi gravada lá nos anos 80, 70, né? Uma música tão antiga e hoje é agorizada aí, tocando muito bem. Parabéns, Fábio.
1: Muito obrigado.
0: Parabéns pelo arranjo, parabéns pelo pupurri. Esse pupurri já tinha escutado uma vez lá quando a gente fez o encontro de orquestra, não lembro? São José do Sul, acho que foi, né? Isso. Vocês tocaram isso lá e me chamou a atenção. E hoje tocaram de novo aqui, muito bem, muito bacana, muito bem arranjado, muito bem colocado. Depois a gente vai falar também como é que a gente consegue ingressar na orquestra, né? Tem isso também que temos claro. Que falar.
1: Por favor.
0: Vamos ficar sabendo também. Tem mais um monte de recado aqui, tem uma galera que já que está me mandando no particular. Meu amigo Eliandro Afed, lá de Camaquã, né? Está lá na escuta da gente também. O João Vitor Gauer Lauerman, lá de Barão. Alô, Cris, ligado na Imperial com a família, prestigiando este belo projeto de música. Lindo ver uma orquestra da nossa região resgatando a boa e velha música alemã. Abraços do meu querido Luia Kloss. E um abraço para o Luia Kloss e um enorme abraço a você, meu querido. Abraço. Valeu, João. Muito obrigado. João também, que é um baita trompetista aí da cidade de Barão, né? Lá também tem uma orquestra muito bacana. A gente ainda vai trazer eles aqui. Vamos conversando com o nosso querido maestro Nune. Né, Nune? Valeu, João. Um abraço aí. Quem tá na escuta também, o pessoal lá de Salvador das Missões. Diz que Salvador das Missões hoje passou um pouquinho do ponto, né, Lisédio? De tanto que eles deram volume na rádio lá, o rádio chegou a tremer um pouco a terra e Salvador das Missões saiu um pouco de lado. Brincadeira. O Lisédio é o Luft, né? Ele é um freguês aqui do hotel, ele já ficou aqui, então ele está me falando também que ele está louco de vontade de vir para cá e se hospedar novamente aqui no hotel aqui do Clóvis, né? Nosso amigo Clóvis Schumann aí, que cedeu esse belo espaço para nós hoje, que bacana. Eu tô só pelo... Acho que eu vou ficar aí hoje, Adri. Será que daria? Amanhã de manhã tem o café, né? Bah, café de hotel, meu Deus, como é bom. Que legal. Deixa eu ler mais alguns abraços aqui que já estão me mandando. Olha quem está mandando um abraço para vocês também. Miguel, meu amigo Miguel, lá da banda Canecos, está mandando um abraço para vocês também.
1: Valeu,
0: tá
1: ligado, Miguel. Um abraço.
0: Lá. Grande, Misha, que legal. Um abração para ti aí também. Daqui uns dias, a banda Canecos vai estar aqui no Carp Fest também, né? Um abraço para toda a banda do Maratá. Sou a tia do Moisés Heck Winter. Sou Diva Fink de Carlos Barbosa. O pessoal de Barbosa também participando. Marcelo Mosman de São José do Sul, homenageando o amigo William Werner de São Pedro da Serra, que está de aniversário hoje. Eita, que tem uma galera de aniversário. Daqui a pouco vem a foto da fumaceira, né? Leandro Bock da Picada Café. Manda um abraço pro Leandro Bock da Picada Café. Abraço do Paulo e da Joana Bock. Jorge Esquer, de Esperança do Sul. Da Esperança do Maratá. Esse é o do Maratá. Dando parabéns para a Orquestra de Maratá, em especial ao Arthur e Augusto Escher. Olha ali, os manos, né? Que legal. Parabéns. Sadir Roberto Reinhardt.

0: Heimer de Concórdia, Santa Catarina. Em Maratá, na casa da mãe Gisele, na escuta, recado do Vando da 0800. Aê, Vando! Foi filar a boia na casa da mãe, né? Que coisa. Que bacana, que bom visitar a mãe, né? Adalberto Herbie, de Cachoeira do Sul. Alfonso Eger, de Indaial, Santa Catarina. Alô, meu amigo Alfonso, de Indaial. Como é que tá Indaial aí, Alfonso? Eu vi que tinha bastante chuva lá para aqueles lados, né? Mas, graças a Deus... Tomara que não seja nada, só mais uma chuvarada na região do Itajaí lá, né? A gente sabe que sempre a chuva é um problema, mas às vezes a gente tem que aguentar também, né, Alfonso? Um abração. Estamos na escuta aqui no Oeste Catarinense, em São Lourenço do Oeste, na casa da mãe. Nelpe e Irineu Verlang, uns dias de férias e matando a saudade dos pais. Que legal, que bacana. Vamos de música, maestro?
1: Bora! E agora, nada mais, nada menos que o hino, né, do Centopeia. Para vocês então, Orquestra do Maratá com Centopeia do Chope.
0: Vamos lá.

0: Show de bola, né? Esse é o hino, quase um hino da Oktoberfest de Blumenau, né? Tá chegando a hora, né? Outubro vem aí, outubro vem aí, não vem sozinho, vem com a centopeia. Que legal, um abraço para todo o pessoal de Blumenau, muita gente de Blumenau assistindo a gente aí, tô vendo aqui, né? Muito obrigado. 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Na sequência, leio os outros patrocinadores. Tenho que botar aqui os recados em dia, que a Ângela está me mandando. Muita gente participando. Lauro Malman, boa noite. Valdir Baumbach, de Tijuca, Santa Catarina, curtindo o programa. De Forquilinha, Santa Catarina, Dalvan Brillinger. Olha aí o pessoal de Santa Catarina, milhão. Eu mexi no vespeiro, como diz lá em Blumenau, né? Ilson Hartung. E família von Grüneswasser. O pessoal da Água Branca aí, né? Água Verde, troquei as cores. Água Verde, em Blumenau. Água Verde tem um lugar lá muito bacana que tem um clube de tiro, se não me engano, né? Eu já toquei lá com os Montanari. Muito legal aquele lugar lá. Parabéns para esta turma, principalmente para o meu neto Murilo. Clarice Muskoff de Maratá. Murilo, hein?
1: Murilo
0: também já tá com placar aí, ó. Walter Boeing de Joinville jogando bocha na Sociedade Esmeralda. Mas que beleza, as bochas vão tremer tudo hoje, de tanto volume que dá na Imperial aí, né, Walter? Um abraço, pessoal de Joinville. Filha Karine mandando um abraço para o Rubaldo Hoffman de Sapiranga. Boa noite, Alexandre Scholes de Gramado. Mandaram um abraço da Milena Valentina e Marlise de Brochir para os primos Rafael, Augusto, Henrique, Camila e tios Patrícia e Samuel. Oi, aqui esse era uma jantarada.
1: Família,
0: né?
1: Inteira, né?
0: Família inteira, né? Que legal. Boa noite, é o Jefferson, seminarista na escuta. Aê, o Jefferson, meus alunos. Amanhã tem aula, hein? Amanhã o bicho pega no seminário de Bom Princípio. A galera que esteve aí esses dias também fazendo a festa com a gente. Muito obrigado, pessoal lá de Bom Princípio, do seminário. Marcelo Keller, de Linha Café, Três Coroas. Grande abraço. Guido Dapper, da companhia do Kerfest, Valdir da Rain, de Dois Irmãos, Silvani de Tramandaí, direto de Santa Maria, César Feldman. Que bacana, que legal. Deixa eu abrir aqui, tem mais um recado aqui que eu recebi há pouco e não falei, peraí. É que tem dois Miguel, tinha dois Miguel me mandando mensagem, tu vê que loucura, né? O Miguel Haupenthal, lá do Maratá, também tá ligado aqui com a gente, manda um abraço para todo mundo, está assistindo, manda um abraço para o meu neto, ele tá falando, né? Frederico, que ontem completou 4 anos de idade, mas que legal, né? Parabéns, Miguel, parabéns ao neto Frederico e toda a família aí no Maratá assistindo a gente, que legal. Quem mais aqui, meu amigo César Zimmermann, boa noite, Cris. Que show isso, um abraço para todos. E pede aquela para nós. Eu sei o que o Paulo César Zimmermann lá de Caxias está pedindo. Ele quer uma valsa.
1: Quer uma valsa?
0: Provavelmente quer uma valsa.
1: Daqui a pouco eu quero
0: a valsa. Daqui a pouco aparece.
1: Claro.
0: Mas, Fábio, eu quero te pedir, antes de mais nada, deixa o teu recado para a gente saber como que a gente ingressa na orquestra do Maratá.
1: Então.
0: Tem que ser morador do Maratá?
1: É, sim, tem que ser morador do Maratá, né? Esses alunos que estão aqui são fruto do projeto de música, né? Que nós já temos há 4 anos na cidade do Maratá. São alunos que participaram também do projeto de música da sala de aula, né? Com flauta, com outros instrumentos. E conforme foi trabalhado com eles, a gente viu então que tinha um talento de começar no sopro. Foi isso que aconteceu aqui. Então hoje eles estão tocando.

0: tocando saxofone, flauta transversa, clarinete, trompete, trombone, teclados, né? Gaita, bateria, baixo. Estão todos presentes em todos os instrumentos aqui. A gente foi juntando e é muito bom de trabalhar lá. A galera pega junto, né? E estamos aqui para representar o município, a cidade, nossa querida Maratá.
1: Que bacana. E eu sempre falo, né, Fábio, é difícil da gente conciliar as coisas, mas tu, como professor, isso também parte tudo de ti. Os arranjos, né?
0: Isso.
1: As aulas, marcar os horários para cada aluno. Tu, uhum, tu dá aula individual para eles, tu dá aula em grupo?
0: É, então, a gente, nas segundas-feiras, durante o dia, acontece as aulas individuais dos naipes, né? Uhum. E à noite, então, a gente junta toda a galera para fazer um ensaio geral. Até porque alguns estudam na parte da manhã, outros estudam da parte da tarde, outros estudam da parte da noite. Então a gente vai sempre dar um jeitinho de ver um horário entre as aulas da escola, para ninguém ser prejudicado, da gente conseguir fazer o nosso ensaio da orquestra.
1: Que legal, que bacana.
0: Está funcionando, estamos bem felizes porque está funcionando.
1: E quantos anos tem a orquestra, Fábio?
0: Esse projeto aqui que a gente começou faz 4 anos.
1: Quatro anos
0: que eu estou no Maratá. É.
1: Que legal, que bacana.
0: Já estou ficando com cabelo branco, assim.
1: Está ficando com o cabelo da cor do Luiz, né?
0: Isso,
1: Luiz Alberto.
0: Isso aí.
1: É que o Luiz Alberto é do Maratá, né? Então, claro. Provavelmente ele trouxe o cabelo branco junto. Brincadeira. Eu tenho mais alguns recados aqui e eu vou, antes da galera tocar a próxima, mandar mais alguns abraços. Deixa eu ver. Oh, o Miguel agradeceu. Valeu, Miguel. Olha aqui o pessoal lá de Pomerode, Rio Cerro 2, né? Lá em Pomerode, não, Jaraguá do Sul. O seu Renato e a dona Elfrida estão lá assistindo a gente também. Muito legal, né, seu Renato? Essa turma aí, essa gurizada tocando música, e é muito legal. Quem tá também na escuta aqui, atenção, meu saxofonista lá do Vale Real. Fala, mestre, manda um abraço pro Jeff aí da Luar. Aí, Jeff, pessoal da banda Luar tá assistindo a gente lá no Vale Real. Também os músicos aí que estão assistindo, um grande abraço aqui do Cris e de toda a galera, né? Muito legal. Deixa eu ver quem mais. A Ângela me mandou mais alguns recados aqui, vamos ler. Meu amigo Aldo Dix, de Blumenau, distrito da Vila Bela Itopava, né? A Vila Itopava é diferenciada, né? E quando o Aldo Dix manda um alô aí, a gente fica lembrando lá do Serrinha ali, daquela avenida toda da Vila Itopava, que é muito bonita, né? Quem não conhece, vale a pena conhecer. Passando Blumenau em direção a Jaraguá, né, ali vai dar uma entrada na Vila Itopava ali para conhecer, vale muito a pena. Deixa eu ver quem mais. Vamos de música!
0: Vamos de
1: música.
0: Lá. Seguimos então com o hino da Feliz, né? Feliz em festa, dobrado futuristas e a polca do Fritz, né?
1: Uhul.
0: Simbora então! 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

0: Que maravilha, né? Bacana demais, popurri aí de músicas. São mais contemporâneas, né? Mas são as músicas que a gente escuta muito aqui na Rádio Imperial. 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Falando antes de Blumenau, Santa Catarina, quero mandar um abraço especial lá pro meu querido paizão emprestado, né? E a minha mana, a Ivete e o Janho, estão lá na Ponta Aguda, em Blumenau. Janho, como é que tá? Tu tá administrando e tá cuidando do nível do rio, tudo certinho, né? Fica de olho aí, vai me avisando, tá? Domingo eu vou passar por aí, não vou chegar, mas eu vou passar por aí. Domingo vamos estar lá em São Bento do Sul, né? O pessoal de São Bento lá também, ouvintes da Imperial, lá na Schlagfest, vamos estar por lá. Que legal. Quem mais também está ouvindo a gente aqui, mandando recado, nosso amigo Pedro Greff, de Quatro Pontes, lá no Paraná, né? Aí é longe pra caramba e tá lá assistindo a gente. Família Gomes de Curitiba, jantando ao som desse Carb Fest muito especial, com essa orquestra maravilhosa. Um forte abraço para você, pra Adri. Olha, a Adri também ganhou um abraço hoje, viu? Tá vendo? E para todos os integrantes da Orquestra Municipal de Maratá. Família Gomes, lá de Curitiba, né? Fernando em Carlos Barbosa e amigos fazendo churrasco e acompanhando o Carb Fest. Eu falei que daqui a pouco começa a foto da fumaceira, né? Pietro de Maratá pedindo que o trompetista Augusto e a sofrência Alana toquem um dueto. Mas olha só. Olha. Mas agora botou desafio aqui no negócio, né? Depois nós vamos fazer tocar a musiquinha do Luiz Alberto. Você deve conhecer a musiquinha do Luiz Alberto lá do Maratá, né? Parabéns, Luiz Alberto, sucesso na profissão. Brincando com o Luiz hoje. E ele não tá assistindo nós hoje, Luiz, né? Vou pegar no pé dele. Ele não mandou mensagem para mim, eu sempre mando mensagem no programa dele. Vanessa Muskoff na escuta em São Venelino, Nelson Krein de Morreuter, Cristiane Schlamberger. Schamberger do Maratá, essa também do Maratá, ó. De Costa do Arroio Grande, interior de Canguçu, família do Paulinho Radatz. Aí, Paulinho, grande abraço. Abraço à Orquestra do Maratá e ao colega da banda germânica, Fábio. Quem manda é o Eduardo Rambo.
1: Oh.
0: Aê, Fábio.
1: Abraço, Dudu.
0: Show de bola. Eldo Kunz, de Nova Hartz, boa noite. Maria e Clari Feller, de Igrejinha, batendo ponto. Mas, claro, tem que ficar na escuta da Imperial. Cris, diga aí para essa gurizada maravilhosa que a Superbanda 0800 começou assim, através da Orquestra do Maratá. Olha só que legal. Quem sabe não sai uma nova banda do Maratá com essa gurizada. O recado do Vando, viu? Óbvio. Que legal, né? Aí tá um exemplo, né? A galera começa, daqui a pouco vai para cima do palco e dá aquela vontade de animar o público e vira uma banda, né? Show de bola. Lúcia Steffen, de Dois Irmãos. Divo Geraldo Fiedler, de Santana do Livramento, está na escuta também. Muito bacana. Fábio, quero que tu apresente a galera aí, mande um alô para a tua turma também, né?
1: Eu quero falar, Cris, o seguinte, quero deixar também o nosso abraço, nosso carinho a todos os pais dos alunos que estão aqui, né?
0: Com certeza.
1: Que fazem um papel tão importante nessa nossa caminhada junto nesse projeto de música, que incentivem os filhos, né? Que buscam, que tragam nas aulas, nos ensaios, e que sempre estão junto, né, Cris? Isso é Exato. Tão importante, né? A participação da família nesse projeto, porque sozinho a gente não é nada, né, Cris?
0: Exatamente.
1: Então, agradecer também nosso apoio à prefeita municipal, à vice, Gisele, e ao Diego Chu, e também ao nosso secretário Paulo, Isaías, Joner também. Tem meia dúzia de Joner que não pode falar muito, porque se falar mal a gente apanha, né?
0: Vai preso.
1: a participação da Jennifer também, que tem um papel importante. A todos os pais, é difícil citar nomes, né? Porque sempre a gente acaba esquecendo de alguém. É, a gente quer mandar um abraço bem apertado também, gente. Vocês não sabem da história, mas hoje de manhã, quando eu estava dando aula, meu coração acelerou assim. Alguém mandou mensagem: professor, não vou poder ir de noite. Vocês já sabem quem é, né? O nosso baterista é o Andrei, né? E gelei assim, sabe? Nossa, tava tudo ensaiado o repertório, né? Aí do nada ele me manda: professor, não vou poder, tô com febre, tô mal no hospital e tal.
0: Ah, meu Deus.
1: Aí o primeiro, pessoa que eu ligo, fica de pé lá, Eric Close, que veio substituir, e tão bem, né?
0: Aê,
1: parabéns, Eric. Obrigado,
0: parabéns.
1: Eric, tá?
0: Que legal.
1: Show, tamo junto, né? Um abraço a ti, Andrei, melhoras, tá? E que tu logo volte a tocar com a gente, tá bom? Que mais que eu quero lembrar também, a minha família lá de Tupandi, a todos vocês que estão na escuta, ao pessoal das escolas também que já mandou mensagem, um abraço, nosso carinho, e agora nós vamos tocar uma valsa, né, Cris?
0: Com certeza.
1: Para quem pediu.
0: Pro Paulo César Zimmermann e a Joaneta, isso, lá em Caxias do Sul, né?
1: Tira o sofá da cama, não, o sofá da sala, desculpa, e vamos arrastar no ritmo da valsa,
0: não,
1: né?
0: Vai pra cama, fica na sala, tira o sofá fora e vai embora.
1: Isso aí, bora lá.

0: Que legal, que bacana, né? César, essa aí foi, a Joneta se perdeu lá na volta da volteada, lá em roda do sofá, né? Deus o livre, que legal. Parabéns, Fábio, mais uma vez, né?
1: Muito obrigado, Cris, também lembrando que a maioria das orquestras, né, nem sempre tem um repertório para vir tocar num Kerb, fez
0: com
1: um programa
0: certeza,
1: de
0: com certeza.
1: Duas horas, né? Então a gente se sente um pouco diferenciado, porque a gente vive essa cultura no Maratá, né, da cultura alemã, e dizer que a gente tem uma bandinha típica aqui dentro, no meio, né?
0: Olha só.
1: Então foi assim que a gente foi crescendo, plantando a sementinha, e com certeza já deu muitos frutos, né? Então, a cultura alemã, ela é bem vigente, bem importante, e também presente na cidade do Maratá. Lembrando também que mês que vem, a gente tem um compromisso importante também. Nós vamos receber um grupo da Alemanha,
0: opa, que
1: visitantes,
0: legal,
1: né, que vão passar por Maratá, e a gente vai receber eles com música, né? Nada melhor do que com música. Também lembrando o nosso amigo PH, que já mandou mensagem, né?
0: Olha aí.
1: Vai ter um festival de orquestras em dezembro, né, BH? É, a princípio dia 6 ou dia 12 e tal, e a Orquestra do Maratá vai estar presente nesse festival também. E, Cris, também, em final de janeiro, a Orquestra Municipal, junto com o grupo de danças, a gente estará embarcando, então, para a nossa turnê na Alemanha.
0: Olha aí,
1: que bacana. Na nossa cidade co-irmã, Rheinbellen.
0: Rheinbellen,
1: né? Onde a gente vai fazer algumas apresentações, né? E vai conhecer e trocar essas figurinhas através da música da orquestra, junto com o grupo de danças, então, né? Então é um marco importante, é um sonho da gente já de vários anos, assim. E a gente vai se preparar para fazer mais bonita ainda, né? Levar a nossa cultura para Europa, mais especificamente, então, para a Alemanha e para Rheinbellen.
0: Rheinbellen. Que legal. Que bacana, Fábio. Parabéns e tomara que, né, esses frutos vão ainda mais longe do que já estão indo, né?
1: Com certeza.
0: Com certeza, essa gurizada, a experiência que é ir tocar na Europa e tocar para os alemães é totalmente diferente, né? A gente tem lá uma disciplina muito grande e na hora que a orquestra para tocar, todo mundo escuta até a respiração dos músicos, né? Então vai ser muito bacana para eles. Parabéns, Fábio. Parabéns de coração mesmo, né? Eu preciso mandar um abraço aqui. Tem um pessoal assistindo a gente lá em Santa Rita, no Paraguai. Eu já toquei em Santa Rita. Tem Santa Rita e, se não me engano, ali perto tem Cerro Largo. É, Cerro Largo ali, é no Paraguai, tem Cerro Largo aqui no Rio Grande do Sul também, né? Mas é o pessoal lá em Santa Rita. E quem tá mandando é o Clóvis aqui da Pousada dos Plátanos. Manda um alô pro pessoal que está acompanhando o programa no Paraná, do Paraná, e também em Santa Rita, no Paraguai. Então, o pessoal do Paraná e lá em Santa Rita, no Paraguai, né? Santa Rita é maravilhosa, assim. Eu me lembro de quando chega em Santa Rita, logo à esquerda tem um restaurante muito bom. Ele serve uma carne lá que... Isso é uma coisa fantástica, né? O Paraguai, assim, a gente tem aquela impressão, ah, vou fazer compra. Não, vai lá para comer também, para ver como é bom. Tem muita coisa boa e tem muita gente daqui que mora lá no Paraguai, né? Com certeza. Um abração pro pessoal que tá lá no Paraguai assistindo a gente. Quem está assistindo a gente também, deixa eu ver, meu amigo Tonico Bergamin e a Lourdes lá em Gaspar, Santa Catarina, estão lá, né, na faixa de gás ali no bairro Bela Vista, entre Gaspar e Blumenau. Um grande abraço aí, Tonico! Tonico, ex-batera dos Cometas, né? Quem está assistindo a gente também aqui, ó. Boa noite, Cris, tudo bem? Família Tomasi na escuta aqui no Arroio Douro. Queremos dar os parabéns a todos os integrantes da orquestra. Abraço a todos. Está maravilhoso o programa. A família Tomasi, né? A Márcia, o Gentil, o Jean estão lá no Arroio Douro assistindo a gente. E quem também está assistindo a gente, eu não posso deixar de falar, né? Porque aqui, como eu falei antes, tem alguns pupilos meus aqui infiltrados no meio da orquestra. Um é fixo, né? E o outro está infiltrado. O outro está infiltrado, né, Muri? Os nonos Odilo e Leocrécia estão... Novo Barreiro, a orquestra, e estão mandando um abraço especial para o neto Murilo Elias. Cadê o Murilo Elias?
1: Muriel Elias? Muriel, sim, Elias.
0: Muriel, isso. Ah, eu me enganei, eu falei do Murilo. Muriel Elias.
1: Direto de Alto Feliz.
0: Cadê o Muriel Elias? Levanta a mão aí, Muri. Meu Deus do céu, a avó e o vô estão lá se assistindo, né? Que legal. É, eu não tenho filhos, né? Mas eu tenho alunos, então eu volto e meia, eu troco todos os nomes. Isso é muito legal.
1: É muita,
0: né,
1: gente, né?
0: Eu já me confundo tranquilamente assim.